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11: Beleza, galera, vamos embora. Caruaru FM, a rádio rock da cidade. Vitor Hugo por aqui, começando o terceiro bloco desse Rock Life dessa quinta-feira. Vamos embora com música, sem muita conversa, porque aqui a Caruaru FM não dá espaço para muita conversa, não. Vamos embora de música. Daqui a pouco eu tô de volta para encerrar o terceiro bloco desse Rock Life dessa quinta-feira.
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1: Beleza, galera, vamos embora. Caruaru FM, a rádio rock da cidade. Vitor Hugo por aqui, encerrando o terceiro bloco desse Rock Life dessa quinta-feira. Vamos embora para um pequeno comercial. Daqui a pouco eu tô de volta para o último bloco desse programa que faz parte da sua rotina aqui, porque a Caruaru FM, lógico, toca o melhor do rock and roll. Viva o rock and roll, viva a boa música!
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15: Beleza, galera, vamos embora. Caruaru FM, a rádio rock da cidade. Vitor Hugo por aqui. No último bloco desse Rock Life dessa quinta-feira. Vamos embora logo com música. Daqui a pouco eu tô de volta. Caruaru FM, sempre demais, sempre a melhor.
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1: Beleza, galera? Vitor Hugo por aqui, encerrando o Rock Life dessa quinta-feira. Amanhã tem mais, com certeza. Fica antenado que de 8 até as 10 da noite tem muita música, muito rock and roll pra você aqui na Caruaru FM 104,9, a melhor do seu rádio.
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0: Chacha! 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
1: Rapaz da língua!
0: Seja bem-vindo, irmãozinho! O Chacha! Sensacional, gente. Obrigado!
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0: E era mesmo. Agora era bonita, já viu? Era uma rola de negra que dava era gosto de ver. Cabelão comprido, cinturinha de pilão, bolinha de lombo, uma dentadura que dentro bonita assim mesmo, só dentro de cachorro. Mas a mulher era bagunceira mesmo. Comecei a caprichar na sanfona velha pra ver se ela dava fé deu. Mas a danada nem fé deu, deu. Eu chamei Anselmo. Ô Anselmo, pega essa sanfona aqui que eu vou pular. Anselmo pegou o fole velho e eu me botei pra banca de Samarica. Samarica tem cerveja. Bota um cálice. Oxe! Que região é essa, Samarica? Só tem escuma.
1: Oxe, cerveja quente é assim mesmo.
0: Pois bota duas encangadas no fundo do pote que dá volta aqui hoje. Me botei pro salão com mais de mil. Cheguei perto disso. Vai me ser aqui a Carolina. Ela disse: adivinha? Toda inteirinha, Carolina com K. Quer dançar mais eu? Só se for agora. Agarrei essa mulher e a bufelei. E saí experimentando ali a parpando devagarzinho pra ver se a bicha era serena. Quando eu senti que a bicha era maneira mesmo, joguei pras esquerdas, ela veio tinindo, veio firme. Desmanchei, joguei pras esquerdas, a mulher tá aí. Fácil, fácil. Sabe como é, né? Mulher querendo é bom demais. Aí tuz pro meio. Aqui eu botei no meio. Aí joguei a mulher no voo do carcará. Zup! Sabe como é o carcará, né? Ele voa na vertical, para no ar e fica peneirando. Aí eu vim voltando com ela nos meus braços. Vim voltando. Quando ela triscou os pés no chão, deu uma gaitada sem vergonha. É hoje! É! Mulher carina é bom demais. Aí eu disse pra ela: Carolina, ramacular, bora. Banca do Samarico. Samarico, Serreginho, Serreginho, bota aquelas duas e vai logo botando mais duas no fundo do pote. Beber mais duas, voltei pro salão. Agora nós estamos ali, câmera lenta. Eu até estava esquecido de que o tocador do samba era eu. Nós estamos ali, testa com testa e corpo do mesmo jeito. Chegou Zé de Bahia batendo meu ombro. Gonzaga, tenha paciência. Você virou artista? Tá dando uma de artista de teatro? Vá pro seu canto, vá tocar, porque o tocador é você e eu vou tirar a cota. Vem comigo, Carolina. Cheguei perto do Anselmo. Anselmo, passa a sanfona pra mim e vai dançar com Carolina. Mas não deixa ninguém chegar perto dela. Não deixa ninguém tomar de tu, não. Nós vamos rachar os 40 mil reais. Tava ganhando 40. Aí peguei o fole velho e Zé de Bahia. Epa! Tá na hora da cota! Quem não pagar não dança. 10 mil reais, 10 mil reais, 10 mil reais. Tirou a cota, fez sinal pra mim. Passei a sanfona pra Pedro minha garrafa. E saí com a Anselmo e Carolina. Com os 40 mil reais pra gente dividir. Pegamos um escurinho assim, um lugar quietinho. Pronto, Anselmo, aqui tem 40 mil reais. Nós vamos rachar no meio. Presta atenção, hein? Que eu vou contar o dinheiro. Anselmo com as butucas em cima de Carolina. Nunca tinha dançado com mulher cheirosa. Tava de cabeça virada. E eu já tava até com ciúme. Aí me vinguei dele. Vou contar o dinheiro. Vou contar. Presta atenção. Um pra eu, um pra tu, um pra eu. Um pra eu, um pra tu, um pra eu. Um pra eu, um pra tu, um pra eu. Pronto, Anselmo, aqui tá o teu, aqui tá o meu. Agora tu vai tocar até de manhã, que eu já vou com Carolina. Fui plantar minha eguinha amarrada lá debaixo do pé do sombrião. Acochei a cia do animal. Passei a perna, joguei Carolina na garupa e queimei o chão. Eita, Carolina, ninguém viu a gente sair. Pois sim, Gonzaga. Puxa mesmo que os cabos vêm aí. Parece que eles vão mutar, querem mutar gosto ruim no nosso amor. Vamos embora. Saquei que esse prato suvaco que fazia dessa égua. Ela ia chegar aí baixinho. Chegou na beira do riacho, a égua refugou água. O rio tava cheio, eu não sabia. E agora, Carolina? Ela disse, é, os cabos vêm aí. Vamos esconder dentro do mato? Eu achei foi bom. Escondemos de trás do pé de marmeleiro, uma moita de marmeleiro. De trás da moita a gente se escondeu, a cabureira chegou depois,

0: Como será que eles atravessaram o rio cheio desse jeito? Não, acho que eles estão escondidos dentro do mato. Vamos caçar eles? Ah, oh, vamos voltar pro forró que não tem uma hora de dança. É mesmo. Eu achei que foi bom demais. Fiquemos nós três ali, eu, Carolina e a égua. Olhei pra minha éguinha, coitadinha, tão cansada. Espiei pra Carolina. Ela olhou pra mim com os olhos sem vergonha. Tirei a sela. Espaiei a manta. Ha. E lá vem a égua! Carolina!
1: Gostou também!

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0: está no canal do YouTube da Caruaru FM. A minha amiga Wagner Valéria, com o dedinho quebrado, mas está aqui sintonizando 104.9. Valeu demais a audiência. Eu lembro, tem também a opção de ouvir a reprise a partir do meio-dia, sintonizando 104.9. Jornal Vanguarda, o jornal de Caruaru. E vamos aos principais destaques do Vanguarda de hoje. TSE firma pacto por paz e tolerância nas eleições. Áudio revela afeto e pedido de Nicolas Ferreira a Vocaro. Congresso aprova fim da taxa das blusinhas. Grêmio despacha o Internacional e fica com a última vaga das semifinais. Essas e outras notícias agora no Jornal Vanguarda da Caruaru FM.
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0: Olha, no momento a temperatura em Caruaru é de 22 graus, a mínima de 19 e a máxima será de 29 graus. O dia hoje parcialmente nublado, sem possibilidades de chuva. Amanhã, sábado, mínima de 18, máxima de 28, nublado. E no domingo, o sol volta a aparecer o dia todo, mínima de 19, máxima de 29 graus.
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0: Esses foram apenas alguns dos destaques do Jornal Vanguarda de hoje, que também tem o Vanguarda Entrevista. E no Vanguarda Entrevista de hoje, nós continuamos dando sequência à série de entrevista com os candidatos ao Legislativo e ao Governo do Estado no projeto Eleições 2026 da Caruaru FM, com o objetivo de esclarecer você, eleitor, as principais propostas de alguns dos candidatos nesse pleito. E hoje a gente conversa com o advogado Maurício Randes, candidato a deputado federal. Você pode participar dessa entrevista com mensagens, perguntas ou opiniões pelo nosso WhatsApp 98155-1049. Participe, importante demais para Caruaru e também.

0: E olha, TSE firma pacto por paz e tolerância nas eleições. O voto contrário não é seu inimigo. Yuri Hudson.
1: O Tribunal Superior Eleitoral firmou nesta quinta-feira um pacto com entidades da sociedade civil, organizações religiosas e outras instituições para promover paz e tolerância durante as eleições de outubro. O acordo prevê ações contra a violência política, discursos de ódio, discriminação e perseguições motivadas por posições políticas ou ideológicas. O presidente do tribunal, ministro Cássio Nunes Marques, afirmou que o pacto busca fortalecer a democracia com respeito à dignidade humana e às liberdades.
2: A diversidade de ideias, de correntes de pensamento e de preferências partidárias enriquece o debate político, amplia os espaços de participação e de representação, permitindo que diferentes demandas e perspectivas da sociedade sejam consideradas na formulação das políticas públicas.
1: O documento também prevê campanhas educativas, divulgação de conteúdo sobre não violência e iniciativas para estimular o diálogo entre grupos com diferentes posições políticas e religiosas. O coordenador do Sistema das Nações Unidas no Brasil, Igor Garafulik, destacou que o país abriga uma das maiores democracias do mundo e ressaltou a capacidade brasileira de realizar eleições em grande escala.
3: A democracia não se restringe ao ato de votar. Democracia é também conviver, ouvir, respeitar. É aceitar a diversidade de opiniões e construir caminhos a partir da divergência.
1: A iniciativa retoma um pacto lançado pela Justiça Eleitoral em 2022. O presidente do Supremo Tribunal Federal, ministro Edson Fachin, participou da cerimônia e ressaltou que a democracia também depende da capacidade de conviver e respeitar opiniões divergentes.
4: A paz de que aqui falamos não é ausência de debate, tampouco é acomodação silenciosa diante do que entendemos injusto ou incorreto. É antes a paz que se constrói sob o alicerce do diálogo.
1: O pacto é voluntário e não prevê punições. A proposta é mobilizar as instituições durante a campanha para fortalecer a confiança no processo eleitoral. Agência Rádio Web de Brasília, Yuri Hudson.
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1: Olha, e no Vanguarda Entrevista dessa sexta-feira, dia 4, nós seguimos com o projeto Eleições 2026 e a gente vai ouvir o candidato a deputado federal Maurício Randes pelo partido Podemos. E aí, como todos os candidatos, geralmente eu pergunto: por que você quer ser candidato a deputado? E para Randes eu faço uma pergunta diferente: por que, Maurício Randes, você quer voltar a ser deputado depois de 3 mandatos e ter renunciado no meio o último mandato? Bom dia e bem-vindo mais uma vez a Caruaru FM.
2: Bom dia, meu querido Wagner. 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Não quero me omitir diante da degradação da qualidade da representação política de Pernambuco lá na Câmara dos Deputados. 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
1: Randes, você, professor de direito, advogado muito respeitado aí em nível nacional, autor de vários livros, queria que você fizesse uma análise desse momento difícil que o Poder Judiciário vem vivendo, com o envolvimento de ministros. Saiu uma bomba aí de Alexandre de Moraes, depois o pessoal diz que não era para Mendonça investigar da forma que foi. Mendonça rebate dizendo que apareceu de repente em outra investigação o que apareceu. Eu queria que você falasse desse momento que a gente vive, se não acha que chegou a hora de fazer uma verdadeira reforma no judiciário e também na política.
2: Essa escalada da crise no Supremo Tribunal Federal, meu caro Wagner Gil, parece que o professor João Maurício Adeodato, saudoso, e eu estávamos prevendo nesse último livro que nós acabamos de publicar pela Alta Books, O Supremo, entre a relevância e a disfuncionalidade. Nós fazemos uma análise crítica do Supremo, elogiamos o Supremo naquilo que ele acertou, como, por exemplo, quando condenou o ex-presidente da República, Bolsonaro, e seus generais pela tentativa de intervenção militar. Mas mostramos os erros do Supremo Tribunal Federal na sua jurisdição, na sua forma de se comportar, nessa falta de autocontenção. Então parece que a gente estava prevendo essa crise que é sem precedentes na história do Poder Judiciário brasileiro. Essa escalada do Alexandre Moraes ontem, né, atacando, usando o inquérito das fake news, que já deveria ter sido extinto. Porque não é possível que uma sociedade democrática tenha um inquérito que fique aberto ad eterno. Então, o ministro Moraes, diante da complacência do Supremo, que deixou esse inquérito da fake news em aberto, ele agora atacou o André Mendonça, que tem aberto a investigação a partir das informações do inquérito da Polícia Federal que chegaram a ele, relatou André Mendonça, sobre a promiscuidade absolutamente inconstitucional de Alexandre Moraes com Daniel Vorcaro, né, os recursos que ele recebeu, o jatinho, o helicóptero que a esposa, os filhos e a família receberam da maior organização criminosa da história do Brasil, meu caro Wagner Gil. Então, quando o Alexandre Mendonça recebe essas informações e levanta o sigilo, o Alexandre Moraes acha que tem direito a que a não ser investigado, como se existisse algum brasileiro acima das leis. E por outro lado, ele ataca de volta o André Mendonça, que não está tendo um comportamento também correto, também está errando muito. Por exemplo, ele não levantou o sigilo da investigação que está sob a sua relatoria contra as dezenas de milhões de reais que foram repassados por Daniel Vorkaro ao Flávio Bolsonaro, que é o candidato a presidente da República.
1: Então, você acha que está havendo aí dois pesos e duas medidas?
2: Dois pesos e duas medidas, Wagner Gil. Isso é inaceitável. O relator Mendonça, se ele deu transparência às relações do Daniel Vorkaro com o ministro do Supremo, seu colega Alexandre Moraes, ele tem que dar transparência à investigação e fazer avançar a investigação contra Flávio Bolsonaro, que recebeu e pediu mais. Dezenas de milhões de reais a Daniel Vorkaro, ao MAST, essa organização criminosa, dizendo que era para um filme, mas todo mundo sabe que era para sustentar o seu irmão, para sustentar a sua ação política. Então, o ministro Alexandre Moraes também está errado. Acho que aí, nessa briga, ninguém está limpo, nem o Alexandre Moraes, nem o André Mendonça. E eu diria mais, nem o Dias Toffoli, que também tem um investimento no resort feito pela organização criminosa de Daniel Vorkaro, nem o Cássio Nunes Marques, o outro ministro, que tem seu filho de apenas 25 anos com contratos privilegiadíssimos com a organização criminosa de Vorkaro. Tudo somado, meu caro Wagner Gil, ouvintes do Vanguarda da nossa Caruaru FM. Nós estamos diante de um fato que não adianta um mensageiro estar atacando acusado do Supremo, estar atacando o mensageiro. O que interessa para a sociedade brasileira é o que esses ministros fizeram no verão passado. Essas viagens com charuto, com uísque Macallan e até agora, para minha tristeza também como cidadão, o próprio Procurador-Geral da República, que pediu a nulidade desse inquérito da Polícia Federal relatado pelo ministro André Mendonça, mas ele também participou daquelas viagens a Londres, em privilégios, em hotéis pagos pela organização criminosa, degustando vinhos caríssimos, uísques caríssimos e charutos ainda mais especiais. Então, o Procurador-Geral da República também perdeu a condição de pedir a nulidade dessa investigação. Esses quatro ministros que eu falei perderam a condição de continuar ministros e muitos dos jornais do país inteiro estão dizendo o óbvio, que tanto Alexandre Moraes quanto Mendonça erraram e que o melhor que poderia acontecer para salvaguardar uma instituição tão importante quanto o Supremo era que eles renunciassem aos seus cargos, porque eles perderam a condição de continuar ministros. Então, é importante observar que a conduta do ministro presidente, o Edson Fachin, ela está aquém da responsabilidade de um presidente. Ele, aparentemente, até o momento, oxalá ele tome uma decisão com esse feriado, ele reflita e veja que ele pode passar para a história como grande presidente do Supremo ou como mais um que passou pano corporativista para proteger desmandos cometidos pelos membros da corte. Aquela foto publicada lá no jornal O Globo de ontem ainda agora está repercutindo. Por quê? Porque ela foi uma foto que soou como escárnio.
1: Todos rindo, os ministros reunidos rindo a foto, é essa que você está falando?
2: É, essa foto é uma coisa assim de chocar, né? O escárnio que foi os ministros na antessala foram flagrados por um repórter de O Globo, as gargalhadas.
1: Foi.
2: Então todos eles, a gargalhada, foi uma coisa assim, uma cinta, um escárnio contra o sentimento de decência da sociedade brasileira. Então essa foto mostrou como eles estão. Eu estou com essa foto agora, nesse exato momento, aqui diante do meu tablet. É uma coisa impressionante. Aí está lá, Alexandre Moraes, as gargalhadas,
1: e Gilmar Mendes. A desculpa foi que Dino, para distensionar o clima, teria feito uma piada em relação a uma votação de uma pauta que tinha acabado de acontecer, se eu não me engano, PIS/COFINS.
2: Sobre
1: é isso,
2: o PIS/COFINS,
1: né?
2: Exatamente, Wagner Gil. Você, como excelente jornalista, extremamente bem informado, foi exatamente. Não era sobre esse assunto, mas eles deveriam ter autocontenção, deveriam ter mais comedimento. Não é hora para estar dando gargalhada com uma piada sobre o PIS/COFINS. Até porque PIS e COFINS não é motivo de gargalhada. né? É um débito que a União Federal tem com muitos cidadãos brasileiros titulares dessas contas de PIS e PASEP, etc. Então, o que é que eu quero dizer? Eu quero dizer que eles estão destoando da sociedade brasileira. E não adianta um estar atacando ao outro, porque a acusação que se faz ao André Mendonça também é grave. Ele também se reuniu com o Vorcaro, ele está tendo dois pesos, duas medidas. Ele recebeu recursos sem licitação para o seu instituto, que ele criou a modo daquele instituto. Lembra, Wagner Gil, que o Gilmar Mendes sempre teve e fatura milhões de reais por ano? O ministro André Mendonça, que foi nomeado por Bolsonaro, assim que ele entrou no Supremo, cuidou logo de seguir o exemplo de Gilmar Mendes, criou o Instituto ITER. E esse instituto do André Mendonça celebrou um contrato com o governador Tarcísio Costa, Tarcísio de Freitas de São Paulo, por 1.600.000, sem licitação. E outro com o prefeito da capital de São Paulo, Ricardo Nunes, também por esse aí um valor menor, 150 mil reais. E se reuniu com o Vorcaro. E está tendo dois pesos e duas medidas, porque, por exemplo, não levantou o sigilo do recurso, do que a Polícia Federal detectou, por exemplo, com um advogado chamado Willer Thomas, que vem a ser advogado de Flávio Bolsonaro. Então, muita gente está dizendo que a ação do André Mendonça está motivada por interesses eleitorais do grupo político que o nomeou. A ação de Alexandre de Moraes está motivada, na verdade, por interesses de enriquecimento familiar. Ambos estão errados. Não quer dizer que o que um está dizendo é errado e que o que o outro está dizendo é errado. Muitas vezes o mensageiro é maluco ou é mal intencionado, mas às vezes conduz uma mensagem que é verdadeira. É verdade ou não é que Alexandre de Moraes estava na folha de pagamentos e aconselhando as estratégias, até de cogitando a fuga do país de Daniel Vorcaro? Nós sabemos que isso é verdade. É verdade ou não é? E André Mendonça teve dois pesos, duas medidas, veio com esse ataque agora, levantando o sigilo de uma investigação, quando ele não levantou o sigilo do inquérito, repito, também relacionado ao Vorcaro, sobre o Flávio Bolsonaro. Então, ambos estão errados, mas o que eles estão levantando e dando a conhecimento à sociedade são fatos aparentemente verdadeiros. Então, eu acho que a essa altura, para preservar a instituição Supremo Tribunal Federal, eles deveriam renunciar aos seus cargos. Se você pergunta, você acha, deputado Maurício Randes ou professor Maurício Randes de Direito Constitucional, você acha que eles vão fazer isso? Não, porque eu acho que eles não têm a estatura que o cargo requer. Esse Supremo Tribunal Federal mostrou que não tem estatura.
1: E qual seria a saída? Seria tocar essas investigações e qual o futuro disso aí? Porque, se eu não me engano, eu estava dando uma acompanhada ontem, a possível imputação de crimes a André Mendonça seria de três vias. Seria, pegaria três âmbitos da justiça: a comum, o foro privilegiado e outra também aí. Você acha que isso não é muita confusão para o brasileiro entender? E como isso poderia ter uma saída, Randes? Uma reforma do próprio judiciário, se a indicação de um ministro não poderia ser via plebiscito, se poderia mudar essa forma, porque sempre tem alguém indicando e alguém votando no interesse de alguém, muitas vezes, que o indicou, na maioria das vezes.
2: Vamos pegar esses quatro que eu falei, né? O Alexandre de Moraes foi indicado por Michel Temer.
1: Isso.
2: O André Mendonça foi indicado por Bolsonaro. O Cássio Nunes Marques foi indicado por Bolsonaro. O Dias Toffoli foi indicado por Lula. O Gilmar Mendes por Fernando Henrique Cardoso. Ou seja, por diferentes forças políticas. E aí muitos desses ainda continuam agindo de acordo com os interesses políticos de quem o nomeou. Mas nem todos. O caso de Alexandre Moraes está agindo em interesse próprio. Ele, na verdade, está agindo no interesse do enriquecimento da sua própria família. Como eu citei aqui, por receber cotas de um jatinho, por receber cotas de um helicóptero, por viajar às custas de Daniel Vorcaro, por propiciar, ele próprio alterou cláusulas do contrato do Vorcaro com a sua própria esposa, a Viviane Barsi de Moraes. Então esse aí está agindo para enriquecer. É impressionante como é que esse rapaz ainda está lá. Eu me lembro quando Pedro Simo dizia, e esse cara ainda tá lá. Eu nem me lembro qual era o caso de corrupção. Mas esse caso aí do Alexandre Moraes, ele não tem a menor condição. Ele é o primeiro que deveria sair. Então, quando você pergunta, meu caro Wagner Gil, qual é a solução? A solução é a Constituição. É a lei, de acordo com os procedimentos legais. E aí, neste caso, eu acho que deve ser aberto. O Fachin, se quiser passar para a história como um presidente decente, ele até agora tem sido ministro decente, mas muito fraco, muito complacente. Está na hora dele tomar uma atitude. Qual? Abrir o inquérito, colocando na pauta da votação no dia 8 de setembro, logo depois do feriado da pátria, a abertura do inquérito contra Alexandre de Moraes. E como Alexandre de Moraes contra-atacou, acusando André Mendonça de violar procedimentos, ter se reunido com o Vorcaro e de ter recebido esses recursos lá de São Paulo, ele deveria colocar ao plenário do Supremo também em votação a proposta de abertura de inquérito também contra André Mendonça. Os mensageiros são muito falhos do ponto de vista ético, mas muitas das mensagens das acusações recíprocas são verdadeiras. Infelizmente, meu caro Wagner Gil, o Supremo chegou a esse nível de chafurdação. Isso é ruim para a República, mas tem que ser enfrentado com transparência, com investigação e com punição. Nenhum cidadão brasileiro, ainda que sentado na cadeira de ministro, está acima da Constituição e das leis.
1: Bacana. Randes, muitas perguntas aqui. O Marcelo Sotomayor manda um abraço para você, Gilmar Manolo, turma que sempre está ouvindo aqui a Caruaru FM também, o Jaime José, do bairro Petrópolis, o Paulo Francisco também com a gente. Como é que você vê o fim da escala 6x1? Já aprovada na Câmara, passou na comissão no Senado e deve ser votada após eleições, disse ontem ao Columbi. Como você analisa e se você estivesse lá antes, como você votaria?
2: Meu abraço carinhoso ao nosso Gilmar, ao nosso Marcelo Manolo, os demais amigos da Caruaru FM, do nosso Vanguarda. Eu votaria pela urgência da deliberação do plenário do Senado para que a jornada de trabalho de 5x2 seja implantada o quanto antes, porque ela tem um período de 2 meses. Então, se adia, está adiando o período de implantação desses 2 dias consecutivos que o presidente Lula enviou como proposta à Câmara dos Deputados. A Câmara, pela pressão da sociedade e pela pressão do próprio governo Lula, aprovou. No Senado, tramitou, graças à pressão, porque a princípio Davi Alcolumbre sentou em cima, queria engavetar, dizendo que era o clima da eleição. Não, tem que votar antes da eleição. A minha pressão, como cidadão e como constitucionalista, é que essa matéria que está na Constituição, ela seja votada até antes da eleição, por uma razão muito prática, meu caro Wagner Gil. As instituições precisam ter credibilidade. Se o eleitor brasileiro, o trabalhador que quer aprovar essa jornada, quer reduzir a jornada de 44 horas semanais para 40, se ele recebe a informação que ficou para depois da eleição, é inexorável que ele pense o seguinte, quer dizer que querem colocar essa deliberação para depois da eleição, quando o meu voto já não vale nada, ou vale menos. Então, tem que votar sim, na hora em que o voto do trabalhador tem um valor muito grande, porque vai definir os destinos do Poder Executivo, do Congresso Nacional e do governo dos estados. Então, não tem que adiar para depois da eleição. Essa conversa de dizer, é no calor da disputa eleitoral. É na disputa eleitoral que os interesses dos trabalhadores têm mais chance de serem respeitados. Porque quando as coisas voltam a essa pseudo-normalidade, mete aspas nisso, Wagner Gil, muitas vezes os interesses que são votados, que são pautados no Congresso Nacional, são os interesses das grandes corporações, das grandes plataformas, os incentivos fiscais bilionários que são concedidos. Tem setor econômico que ainda está recebendo incentivo fiscal que foi dado sob o pretexto da pandemia da Covid-19, 6 anos depois. Agora, quando é para votar um direito do trabalhador, o Congresso Nacional fica dizendo, não pode votar no calor da disputa eleitoral. É em qualquer momento mesmo, é o quanto antes que esse direito dos trabalhadores deve ser votado. E ele só está na pauta por causa da pressão do presidente Lula. Eu quero ver quem é que nega esse fato óbvio do funcionamento das instituições no Brasil. Quando é para funcionar para o trabalhador, é sempre aquele pretexto que deixa para depois, deixa que eu deixo. Não. O direito do trabalhador devia ser votado no primeiro lugar da pauta. É por isso que eu estou também voltando ao Congresso Nacional, Wagner Gil, porque eu sei como funciona, eu sei como articula, respeitando a diversidade de opiniões de todos, mas defendendo os interesses da maioria, de quem trabalha, com muita, muita firmeza, com muita altivez. É para isso que eu vou voltar à Câmara dos Deputados, que eu não posso me omitir diante de um Congresso Nacional que muitas vezes faz jus à acusação de que ele atuaria muitas vezes como Congresso inimigo do povo.
1: É, a pergunta aqui, vou resumir uma pergunta só, mas representa a Luana Lima, Isabela Costa, a Valéria Lopes e também a Socorro Alves. Elas fazem comentários aqui, querendo sua opinião em relação ao nível da campanha de estado, do estado aqui em Pernambuco para governador, em cima de acusações, de denúncias, e também como você avalia, eu já incluo aí as agressões que a governadora Raquel Lira sofreu aí, as acusações no último domingo que acabou deixando mal ela e os filhos.
2: É, eu gravei um áudio, um vídeo na minha rede social, que é o Hans Underline Instagram. Eu agradeço as nossas ouvintes por uma pergunta muito pertinente. É, esses ataques à governadora Raquel Lira são inadmissíveis. Eles deixam qualquer pessoa decente indignada. Eu estou indignado com o nível de baixaria nesses ataques contra a governadora Raquel e seus filhos, que perderam o pai e ela que perdeu o marido. Então, essa coisa de gabinete de ódio deveria ser extirpada da política brasileira. É, isso é gente que acha que o feio é perder em política. Não. O feio em política é se comportar em contrariedade aos princípios da ética e da Constituição. Então eu registro que é inaceitável o ataque que foi desferido contra a governadora Raquel Lira e aos seus familiares. Lamento, porque isso já aconteceu lá atrás, já aconteceu, por exemplo, contra o ex-senador Marcos Freire, que era candidato ao governo do estado e foi atacado, depois se soube, por investigadores do SNI, que fizeram a mesma coisa, publicar e divulgar nas ruas das grandes cidades de Pernambuco panfletos acusatórios apócrifos. Esse tipo de iniciativa deve ser rechaçado por qualquer pessoa de bem. E aí eu quero aproveitar o momento para externar minha solidariedade à governadora Raquel Lira.
1: Certo. Ontem o Senado aprovou também o fim da taxa das blusinhas em votação simbólica, Randes. O texto zera imposto de 20% em compras internacionais de até 50 dólares, dá em torno de 255, 250 reais, feitas pela internet. Como você analisa essa votação, se você não acha que ela foi num calor eleitoral aí para beneficiar alguns e prejudicar outros, como por exemplo o setor de confecções aqui do Agreste não gostou dessa medida. Como você analisa e se você estivesse lá, como você votaria, Randes?
2: Eu tenho uma posição geral, não só para esse caso da blusinha, mas de qualquer outro, que a gente deve criar com responsabilidade programas de inserção cada vez maior da economia brasileira na economia mundial. Eu penso o oposto do que pensa e faz o presidente dos Estados Unidos, que está, dia sim, outro também, atacando o livre comércio. Eu acho que o sistema que emergiu, Wagner Gil, dos escombros da Segunda Guerra, com a criação da ONU, com a criação da Organização Mundial do Comércio, instituições internacionais que procuram fomentar o livre comércio entre as nações. O Brasil é um grande produtor, o Brasil tem uma indústria poderosíssima, o brasileiro é criativo, é empreendedor e precisa que o Estado apoie os empreendedores e não coloque cada vez mais entraves burocráticos. Então, esta é a minha tomada de atitude para o desenvolvimento, porque o que nós queremos, no fundo, é que o Brasil se desenvolva, para que todos possam empreender, como fazem os bravos empreendedores do polo de confecções, que vai de Caruaru, Toritama, Santa Cruz. Então, o Estado brasileiro deve apoiar os nossos produtores do polo de confecções, que é um orgulho para qualquer pernambucano. Deve apoiar com todas as medidas de crédito, etc., e não deve atrapalhar. Eu penso que a posição contemporânea para desenvolver o Brasil é inserir cada vez mais o Brasil na ordem econômica internacional, ao contrário do que quer o presidente Trump. E mais, com altivez, com soberania, ao contrário do que quer esse grupo que se organiza em torno da candidatura de Flávio Bolsonaro, que na verdade participaram junto com Trump de medidas que atacaram a economia brasileira, né? Foram cúmplices do maior ataque recente à economia brasileira perpetrado por uma grande potência como são os Estados Unidos da América. Então nós temos que defender a nossa soberania com altivez e cada vez mais inserção na ordem econômica internacional, colocando o Estado brasileiro para apoiar os empreendedores, seja no polo de confecções, seja na indústria de base, seja na indústria aeronáutica. O Brasil exporta aeronaves de alta qualidade para o mundo inteiro. Então nós não temos que nos envergonhar. O Brasil tem competição, tem competitividade, tem capacidade para competir na ordem internacional, sim, defendendo os princípios da OMC, do livre comércio. Esse acordo agora da União Europeia é muito positivo, ele vai alavancar a nossa economia. Então eu acho que o Brasil está indo na direção correta nessa política econômica e essa política internacional do presidente Lula, meu caro Wagner Gil.
1: Randes, como você avalia o atual momento crescente da violência contra a mulher e como deputado, o que você pretende propor para diminuir essa doença tão grave que é a violência contra a mulher, que parece que Lei Maria da Penha, medidas protetivas, não estão resolvendo nada?
2: Eu acho que nós temos que aprofundar o rigor da Lei Maria da Penha, identificando alguns gaps, alguns espaços que ainda precisam ser reforçados na lei, para que, como você disse, meu caro Wagner Gil, o que nós queremos não é uma lei para mostrar ao mundo que temos uma legislação no papel ou na tela avançada. Nós queremos que essa legislação avançada seja efetiva. Ela esteja aí realmente para proteger, com mais centros de apoio, com mais delegacias, a situação da mulher. Nós não podemos aceitar. Eu tenho duas netas, eu quero que elas cresçam num ambiente em que nenhuma mulher precise ter medo de homens. Esses monstros que agridem suas mulheres e chegam a cometer feminicídio, eu fico me perguntando, Wagnerzinho, esses caras não têm esposa, não têm mãe, não têm filhas, né? São os monstros. Então a mão forte do Estado tem que ser cada vez mais forte para coibir esse machismo tóxico. E aí eu acho que tem essa medida de apertar o aparato repressivo do Estado contra esses criminosos que agridem as nossas mulheres, mas temos também que criar uma cultura que passa pela família, que passa pelos órgãos de comunicação, como aqui a Caruaru FM, o seu excelente programa de jornalismo profissional, que é o Vanguarda, passa pela igreja, passa pela escola, passa pela família. Nós temos que educar os meninos para que eles não cresçam pensando que tem direito superior o das meninas. Os futuros meninos têm que serem educados respeitando. Os meninos de hoje, futuros homens, têm que ser educados respeitando as meninas, as futuras mulheres. Nós precisamos, em outras palavras, de uma atuação em duas frentes. A frente do reforço do aparato repressivo do Estado para punir, para botar na cadeia esses criminosos que agridem as nossas mulheres, e também um esforço redobrado para criar uma outra cultura de respeito às mulheres, de empoderamento feminino. É para isso também que eu estou voltando ao Congresso Nacional, representando a bancada de Pernambuco, que já teve muita qualidade e que nas últimas legislaturas perdeu até em respeitabilidade perante as outras bancadas do Congresso Nacional.
1: Ok, são 8 horas, 2 minutos, Randes, temos 2 minutos e meio para suas considerações finais. Esse modelo de entrevista são 30 minutos para todos os candidatos e você fica à vontade para suas considerações finais. Tenha uma boa sorte e sucesso. Tem andado muito Pernambuco aí, eu tenho acompanhado.
2: Eu estou agora partindo para Tacaratu, Petrolândia, Cabrobó, e vou terminar essa mais recente incursão minha por todo o estado de Pernambuco. Vou terminar no Quilombo, num distrito de Araripina. Eu vou lá porque eu quero conhecer a realidade da população quilombola. Eu já visitei Conceição das Crioulas no passado e agora quero visitar essa comunidade quilombola lá no Araripe, porque quando eu chegar em Brasília, eu quero cobrar políticas públicas, eu quero canalizar recursos para essas comunidades que não são ouvidas. Quero que, quando eu cobrar lá do Ministério, quando eu der tapa na mesa, se necessário for, eu faça com a autoridade de quem conhece a população, não apenas de quem leu nos livros. Eu penso, Wagner Gil, que a teoria tem que andar lado a lado com a prática. E a prática precisa ser conduzida pela teoria. Por isso eu sou um defensor, sou um amante dos livros, da universidade, da escola. E quero também participar, me incorporar aqueles deputados e senadores e deputadas e senadoras que querem fazer uma revolução educacionista, como propõe Cristóvão Buarque. Eu vou endossar a proposta de Cristóvão Buarque na educação, que defende uma nacionalização voluntária, criando um sistema federal de ensino básico para o país. Então, aquele município que pretenda se incorporar voluntária e gradualmente ao sistema nacional, que criaria até uma carreira nacional de docentes, os docentes e servidores das unidades de ensino públicas do nosso país precisam ser mais valorizados ainda. E nada melhor do que uma carreira federal, um sistema nacional de educação de base, para que o acesso à boa escola não seja uma questão da loteria da vida. Quem nasce numa família rica, hoje no Brasil, vai para uma escola rica. Quem nasce num município em que a prefeitura faz uma boa gestão do ensino fundamental, leva uma vantagem, mas às vezes é uma sorte nascer no município A ou no município B. Se nós temos um sistema federal de ensino fundamental e médio, que é o ensino básico, nós podemos dar um passo significativo para o nosso sonho. Que eu vi isso quando morei na Holanda, como trabalhei como diretor jurídico de uma empresa na Holanda. Eu vi que a escola do rico era da mesma qualidade da escola do pobre. Por quê? Porque era a mesma escola. Eu me lembro lá, meu querido Wagner Gil, no prédio onde o escritório da empresa para a qual eu trabalhava, eu era diretor jurídico dessa empresa, tinha lá um primo do rei, da família real da Holanda. E tinha o porteiro. O filho do porteiro trabalhava na mesma escola que eu avistava da janela do meu escritório, no outro lado da avenida, lá no bairro central de Amsterdã, na Holanda. O filho do porteiro estudava na mesma escola do filho do primo do rei. Esse é o meu sonho para o Brasil. Eu seria um deputado, portanto, concentrado muito numa revolução educacionista, no fortalecimento do Estado para combater a corrupção, as facções e o crime do dia a dia das nossas cidades. Estarei lá para lutar pelo empoderamento feminino, pelo empoderamento das comunidades vulneráveis, como a LGBTQIA+, os povos originários, as populações quilombolas, os direitos dos trabalhadores. Eu quero ser uma voz daqueles que nem sempre têm muita voz em Brasília.
1: Ok, Hans, queria agradecer demais sua participação, desejar boa sorte e Deus abençoe.
2: Deus te abençoe, Wagner Gil. Parabéns pelo excelente jornalismo que você está fazendo aí no Vanguarda.
1: Valeu, obrigado. Tenha um bom dia, um bom final de semana.
2: Abraço.
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1: 8:07, intervalo é rapidinho, na volta tem notícia e informação. Tem música também, sai daí não, que é rápido.
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8: Na capital do Agreste, 8 horas e 10 minutos.
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8: Olha, e ontem o Grêmio passou o caminhão por cima do Internacional na quarta de finais da Copa do Brasil, abriu 3-0 e venceu no final por 3-1, sendo um dos últimos finalistas das semifinalistas da Copa do Brasil. O Grêmio vai pegar o Atlético Mineiro e o Vasco joga outra semifinal com o Palmeiras. Jogo só em novembro, nos primeiros domingos de novembro, a matéria é com Daniela Speron.
9: O Grêmio é o último classificado às semifinais da Copa do Brasil. Em um Grenal muito movimentado, o Grêmio e os donos da casa venceram por 3-1 o Internacional. Carlos Vinícius brilhou e quem brilhou também foi o goleiro Everton, fazendo grandes defesas, sendo crucial nessa classificação também. E falou após a partida sobre a intensidade que é a torcida do Grêmio, que apoiou a todo momento e também desabafou sobre as melhorias do futebol brasileiro e o lado do ser humano.
10: Tem sido um prazer enorme poder não só servir os meus companheiros dentro de campo, que é a minha principal função, mas ser um líder também fora de campo, poder ajudar com mentalidade, com melhorar o caráter das pessoas, ser um bom exemplo para elas. Para mim, o ser humano sempre vai estar à frente do futebol. O futebol é uma parte das nossas vidas muito importante, mas não é a nossa vida. Então, hoje a gente vê também a CBF tentando melhorar o futebol, tentando ser mais rápido, mas também cabe nós, jogadores, também ajudar, cabe a imprensa também ajudar, acho que é um pouquinho de cada um para que o nosso futebol melhore. Mas enfim, parabéns ao torcedor, parabéns ao Grêmio, foi muito merecedor da vitória, foi muito eficiente hoje nas suas chegadas, isso faz muita diferença.
9: Com isso, as semifinais da Copa do Brasil estão formadas. Grêmio e Atlético Mineiro e Palmeiras e Vasco entre os quatro melhores do torneio. Os jogos serão nas semanas dos dias 1º e 8 de novembro. Os mandos de campo serão definidos ainda em sorteio pela CBF, que vai divulgar ainda também as datas e horários exatos das partidas. Portanto, uma das novidades deste ano é a vaga do vice-campeão para a Libertadores. Quem perder o título vai entrar na fase preliminar da competição, mas pode herdar uma vaga direta caso o campeão já esteja garantido na fase de grupos via Brasileirão. Agência Rádio Web com informações da Copa do Brasil, Daniela Esperon.
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8: Checa pagode. 8 horas 13 minutos. Sinais indicam tudo, né? Valeu demais, obrigado, bom final de semana a todos. Quero agradecer demais a audiência sua aqui no Jornal Vanguarda da Caruaru FM. Se você está na reprise, hoje é sexta-feira, é muito especial. Tem Dejan Dantas com mensagem para você, depois tem Sheila Karina com Dança Comigo, na sequência Suzy Valoar com Som do Brasil, se você tá ao vivo, Stephanie Rodrigues comando é show. Antes tem Dejan Dantas com mensagem pra você e eu deixo você com a boa música do Zeca Pagodinho. Final de semana chegou aí, feriadão na segunda, a gente só volta na terça. Então simbora, deixa a vida me levar, cervejinha, praia, simba! Valeu galera, tchau!
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2: A vida não cessa. A vida é sempre um contínuo de experiências que vão se acumulando ao longo das existências, nos tornando pessoas cada vez mais conscientes daquilo que é necessário para a nossa grandeza interior. Mas precisamos sempre buscar algo mais e não nos limitarmos apenas às coisas que consideramos como sendo as nossas únicas verdades. Era um pequeno lago e nele havia vários peixes. Dentre eles existiam aqueles que eram mais belos, mais ricos, mais poderosos, que eram as carpas reais. Em contrapartida, existiam aqueles que eram muito mais simples e de pouca importância na vida do pequeno lago, que eram os lambaris. As carpas ficavam discutindo questões muito comuns para nós humanos, e as carpas jovens sempre perguntavam se existia ou não outros lagos, outros peixes, outras formas de vida além daquele pequeno lago. E o pai de uma dessas carpas, que era o que comandava a vida em todo o lago, dizia ao filho: você pare de ficar dando ouvido ao lambari, que vive espalhando a ideia de que existe algo além do nosso lago. O boato era que um tal lambari havia emagrecido e conseguido passar pelo pequeno ralo que separava o pequeno lago do córrego que o abastecia, e que tinha conhecido outros lagos, rios, e chegado até o mar. E lá encontrou um outro mundo, outras águas, outras espécies, enfim, tudo que não havia em seu pequeno lago. Num belo dia, esse jovem se torna uma carpa adulta, mas seu pai, já bem velho, vem a morrer. Com a morte do pai, ele fica desesperado e, sem entender o que estava acontecendo, procura o tal lambari, que humildemente se encontrava recolhido, desacreditado e desprezado por todos. E a carpa se dirige ao lambari dizendo: eu vim lhe procurar, sem que os outros saibam, para que você me diga algo que possa aliviar a minha dor. E o lambari, muito sábio, disse: eu não posso fazer nada por você. Afinal de contas, a dor é sua. Mas o que eu quero é que você me conte o que encontrou nesse novo lugar que você afirma que foi, porque a vida unicamente nesse lago é muito vazia, muito triste e sem sentido. E o lambari afirma que existe sim vida em um lugar além do pequeno lago, onde há um grande encontro de todas as águas. Tudo isso dando a ideia de que a vida não começava e nem terminava naquele lago. E concluindo o diálogo, a carpa diz ao lambari: está na hora de você me levar para esse novo lugar. E o lambari falou: não posso, pois só cabe a mim dizer que esse outro lugar existe. Muita paz, muita luz.
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amores da Fani! Está no ar mais um É Show comigo, Stephanie Rodrigues. Fani, Fani, como você preferir, fique à vontade. Manhã de sexta-feirona, 4 de setembro de 2026. Eu te convido a interagir, participar comigo através do 98155-1049. Pede música, manda beijo, felicitações pra quem você quiser. 8h25 eu dou play assim, ó, com Alex Romaldo. Sexta-feira, sua linda, porque sextou, meu povo.

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2: Muito barulho pra Thalita, meu! Solta, meu! Vai! Thalita, estão dizendo por aí que a gente é um adulto.

0: que é Aruaru FM, é a sua rádio. Você curtiu Chão de Avião e Thalita Mel com Dom Dom Dom. E teve também Alex e o Ronaldo com Sexta-feira Sua Linda, que abriu a show desta sexta-feirona, 4 de setembro de 2026. Participa com a Faninha aqui, valendo no final do horário sorteio de kit, um combo, né? 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Segue lá no Instagram, aproveita e segue logo para poder a gente conferir, @ Rochedo Refrigerantes. E valendo também sorteio de um ingresso para você curtir o show da banda Catedral, que vai estar aqui amanhã, fazendo showzaço no Espaço Difusora, a partir das 20 horas.
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0: DDD 81 tem um 9 na frente, aí você decora 8155. 8155, o final do nosso WhatsApp é nossa, sintonia gostosa, 1049. Pede música, manda beijo, felicitações para quem você quiser. 8h32, vamos direto para o nosso WhatsApp, saber quem tá do outro lado e por onde, querendo ouvir o quê? Tem áudio, minha produção. Bom dia para você.
3: Bom dia, família. Aqui é o Paulo de Barra de Carlos Oliveira. Gostaria de um sucesso aí com o Jota Quest. Dias melhores. Para felicitar para a minha família, para você da Rádio Caruaru, sempre tá ligado.
0: Tá certo. Paulo Luiz lá no JCO. Obrigada pelo carinho e audiência. Daqui a pouquinho eu toco Dias Melhores com o Jota Quest. Quem mais tá por aqui? Bom dia, Fanny. Aqui é a Ana Paula do bairro Kennedy. Gostaria de pedir Lilás do Djavan e concorrer ao ingresso para o show da banda Catedral. Cheiro, lindona! Obrigada pela participação, carinho e audiência. Tem mais áudios, tem mais pedidos. Cheia de girassóis aqui pedindo Belo Perfume, a Valéria no Divinópolis, toda trabalhada na romantiqueza. Existe essa palavra, produção? Se não existe, agora existe. É, que eu criei. É, e você aí do outro lado, como é que tá? Tá assim como a Fanny? Mudou o tempo, já sabe, né? É rouquidão, é tosse, só a misericórdia do Senhor Jesus pra quem tem os ritos nites. É ritos, né, produção? É rinite, sinusite, faringite, misericórdia. E não já tinha ido embora esse tempo frio? Pois não, né? Estamos no inverno ainda, como Deus quer. E a gente vai levando. Vocês tenham paciência que eu tô mais devagarzinho, que é pra não começar a tossir. Assim, eu falo mesmo, que aqui é realidade, né? Fake news não. Não existe fake news aqui. Vamos embora? Porque ela está chegando, Suzy Valois, toda trabalhada em seus mistérios, trazendo pra gente as primeiras previsões. O horóscopo hoje, sexta-feirona, 4 de setembro. Com a fase da lua, Suzinha, a estação é o inverno e o signo de Virgem. Bom dia, Suzy Valois.
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4: Bom dia, Stephanie Rodrigues. Bom dia, ouvintes da Caruaru FM. A Suzy Valois chega nesta manhã de sexta-feira. Sextou pra gente. Final de semana aí bombando. Hoje é dia 4 de setembro de 2026. Iniciamos hoje a lua minguante, o quarto minguante. Vamos até o dia 10. Dia 11, iniciamos a lua nova. Para você que acredita aí na força dos astros e da lua. Vamos às previsões? Áries, você que nasceu entre 21 de março a 20 de abril, hoje o céu está forrado de aspectos e todos serão positivos. Sinal de que a sexta será com S de show. E quem vai dar espetáculo é você. Comunicação, inteligência e versatilidade serão seus segredinhos de sucesso e objetivos importantes podem ser alcançados, ariano. Touro, você que nasceu entre 21 de abril a 20 de maio, seu dom para se expressar fica tinindo e você vai convencer as pessoas com mais facilidade.

0: seja no ambiente de trabalho, seja na vida social ou pessoal. Saiba tirar proveito da sua simpatia e boa lábia, meu querido taurino. Gêmeos, você que nasceu entre 21 de maio a 20 de junho, bora pra balada com toda confiança, porque você vai marcar presença em todo lugar. Novos contatinhos devem movimentar as paqueras e alguém que tem sua vibe pode se render ao seu jeitinho cativante. A2, sintonia total com o seu amor geminiano. Câncer, você que nasceu entre 21 de junho a 22 de julho, de acordo com as estrelas, você vai sextar com promessas benéficas e o período será propício para batalhar por seus interesses profissionais e financeiros. Vários astros realçam suas qualidades e revelam que seus esforços serão exitosos. Vá com força, foco e fé, canceriano. Daqui a pouquinho, a segunda parte dos astros e seu signo para você.
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2: Agora na melhor, 8h38.
3: Hora certa. 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
16: De volta com o seu É Show, 8 horas e 42 minutinhos. A pedido, chegando o Jota Quest, com dias melhores.
17: Cadê a galera do rock and roll?
16: Muito bom dia, excelente fim de semana pra nós.

0: Vamos tocar agora uma música lá do nosso primeiro CD. Se chama Vou Pra Aí. Vamos lá.
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1: Vai um MPB aí?

Os humanos estão aceitando a humilhante condição de consumir a terra. Os orixás, assim como os ancestrais indígenas e de outras tradições, instituíram mundos aonde a gente pudesse experimentar

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1: Na melhor, 8h56 agora.
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3: Caruaru FM é a sua rádio! Você curtiu o belo perfume? Na indicação teve também o Léo Santana, o EGG e a Melody Desliza. Anitta com lançamento ok. Djavan, Lilás e Jota Quest, seus dias melhores. 9:03.
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3: E vamos direto para o nosso WhatsApp, saber quem tá do outro lado por onde, querendo ouvir o quê? Bom dia pra você.
5: Bom dia, Carol FM, aqui é o Márcio Nascimento, Severino Afonso, quer escutar Banda Libanus na Carol FM, é a pop da cidade, sextou.
3: Sextou, ele deu uma pausa dramática, né? Banda Libanus, daqui a pouquinho eu toco pra gente curtir. Tem mais produção, tem áudio chegando. Oi, tá certo. Vai ouvir antes, combinadaço. Deixa eu mandar um beijão aqui para o Anderson no centro da cidade. Ele disse, Fanny, tô no trampo e amanhã tem baú da Fanny. Toca Murilo Huff e um forró das antigas pra gente. Com certeza, valeu, tá? Obrigada pelo carinho e audiência. 9:03, agora tem mais áudios. Bom dia!
6: Bom dia!
3: Oi, cadê?
6: Bom dia, Stephanie Rodrigues e toda a Caruaru FM. Estamos aqui na escuta da melhor, como sempre, né? Queria fazer o pedido de uma música aí de Alceu Valença, La Belle de Ju, e também concorrer ao ingresso, né? Da banda Catedral. Show! Pra cima, sexta-feira chegou, viu?
3: É isso aí, sextou, meu povo! Excelente fim de semana pra nós!
2: Bom dia, Fani!
3: Bom dia, amores da Fani! 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E a Suzinha tá de volta com mais horóscopo pra gente.
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7: Caruaru FM, essa é a sua rádio. Voltei com as previsões do horóscopo. Agora para o signo de Leão, você que nasceu entre 23 de julho a 22 de agosto, a lua muda para o signo anterior ao seu. E essa vibe até poderia ser início de instabilidade, só que não. Hoje ela só faz aspectos positivos no céu e incentivará os cuidados com seu organismo leonino. Virgem, você que nasceu entre 23 de agosto a 22 de setembro, o clima pode ficar meio acanhado nos assuntos do coração e talvez seja preciso se empenhar um pouco mais para se aproximar do crush. Se você sonha com conquista, hoje é o dia. Já o romance deve ficar mais cúmplice e acolhedor. Virginiano. Libra, você que nasceu entre 23 de setembro a 22 de outubro, hoje as estrelas estão inspiradíssimas, capricham no cenário e anunciam um dia perfeito, sem defeito, para os librianos. A lua troca vibes positivas com uma porção de astros e promete grandes alegrias em passeios, rolês e atividades diferentes. Você pode conhecer ou rever pessoas especiais, libriano. Escorpião, você que nasceu entre 23 de outubro a 21 de novembro, aproveite a maré sortuda para ir atrás dos seus interesses, pois os caminhos estarão abertos para você triunfar profissionalmente. Novos horizontes despontam na carreira, sem falar que sua vitalidade física e mental está tinindo, escorpiano. Daqui a pouquinho eu volto trazendo as últimas previsões do horóscopo desta sexta-feira.
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0: Hora certa. 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
14: De volta com o seu É Show, 9 horas e 11 minutinhos. A pedidos, você curte Banda Líbano.
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1: Agora na melhor 921 a pedido chegando ao seu Valença.
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0: Muito obrigado.
1: Obrigadão, Estou. Obrigado. 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
2: Caruaru FM é a sua rádio! Você curtiu? Xamã, meu sonho é tu! E também há pedidos na indicação ao seu Valença, Labelle de Ju e Girassol. Ana Castela, é que eu não te esqueci, música nova, pedidos, Rafaela Santos, a favorita, Diego Vitor Hugo e Banda Líbanos, um dia de domingo, 9h32.
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2: Valendo no final do horário, sorteio de combo do Grupo Rocher do Refrigerantes. 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Boa sorte! 9h33 agora. Deixa eu mandar um beijão aqui. Eu não esqueci da música do Anderson, não. É que ele pediu, Murilo Huff. E a Yarinha Tamires, lá da Cidade Jardim, outra ouvinte, pediu Zé Vaqueiro. Então, eu escolhi tocar uma música dos os dois juntos, né? Nunca Vai Ser Nós, que é linda também a canção. Deixa eu mandar um abraço aqui para o João Paulo Mesquita, no Divinópolis. Fani, toca Calcinha Preta. Forte abraço. É isso aí. Toca daqui a pouquinho. Quem mais? A Lili na Vila Kennedy. Oi, Fani. Bom dia. Toca Priscila Senna, musa. Oferece a minha prima Ingrid e a avó Maria, que estão do outro lado da cidade, no Indianópolis. Na sintonia da melhor. Cheiro. Cheiro lindona para vocês aí que estão curtindo a Caruaru FM em casa, no carro, no trabalho. Obrigada pela sua audiência. E a Suzy Valoá chega agora com as últimas previsões do horóscopo para hoje, sexta-feirona, 4 de setembro. O que os astros dizem pra gente, Suzinha?
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4: 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Voltei com os astros e seu signo e a previsão agora para Sagitário. Você que nasceu entre 22 de novembro a 21 de dezembro, se está solteiro e quer se amarrar, prepare o coração, porque surpresas incríveis devem rolar. Você tem tudo para conquistar e terminar o dia com um novo amor ao seu lado. Romance repleto de sintonia, sagitariano. Capricórnio, você que nasceu entre 22 de dezembro a 20 de janeiro, tudo indica que vai sextar de antena ligada nas oportunidades de progresso e elas não serão poucas. A Lua troca vibes generosas com vários planetas e anuncia um período pontuado por triunfos e vitórias, pavimentando seu caminho para o sucesso capricorniano. Aquário, você que nasceu entre 21 de janeiro a 18 de fevereiro, os frutos da sua dedicação vão aparecer e virão em forma de dinheiro. As boas perspectivas só darão mais energia para você batalhar por seus interesses e disposição não vai faltar para chegar aonde quer, aquariano. Peixes, você que nasceu entre 19 de fevereiro a 20 de março, os contatinhos vão ficar bem movimentados hoje e a paquera deve rolar solta com quem você já conhece. Se a meta é namoro, confie em seu charme e invista sem medo. A 2, astral mais quente com seu amor, pisciano. Chegamos ao final das previsões do horóscopo desta sexta-feira. De volta amanhã com os astros e seu signo, para você que nos acompanha aí pelo E-Show. 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A Suzy Valois volta 1:30 da tarde.

0: depois do programa Dance Comigo com a Sheila Karina. Até lá!
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4: 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Agora na melhor 9h38...
0: Hora certa. 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
11: De volta com o seu show, 9 horas e 41 minutinhos. A pedidos, você curte Murilo Rufi, Zé Vaqueiro?
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2: Na Caruaru FM 952 agora, vamos pra cima com a Veveta.
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2: Caruaru FM é a sua rádio, você curtiu? Ian e Dilcinho, a gente separou, é sucesso! A indicação rolou também Ivete Sangalo com Cria da Ivete. Calcinha Preta e um Pomporri de Respeito. Priscila Senna, musa, rei das mentiras. E Murilo Ruf e o Zé Vaqueiro, Nunca Vai Ser Nós. 9h59 agora.
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2: E vamos direto para o nosso WhatsApp, saber quem tá do outro lado e por onde, querendo ouvir o quê? Bom dia!
5: Bom dia, rádio!
2: Oi, cadê o cabo aqui? Foi?
5: Bom dia!
2: Ah, folgado, vamos lá!
5: Bom dia, rádio, Carol FM, Zé Loutor, Stefano Rodrigues, é Luiz de França aqui no Parque do 2 de Maio, com certeza passar aí com RPM, Rádio Pirata, todos os ouvintes, saúde e paz, e eu quero passar das promoções, um bom dia para todos. Em nome de Jesus Cristo, um bom final de semana. Valeu, garota!
2: Valeu, Lula! Alô, meu parque! 18 de maio, todas as feiras dentro da feira. Obrigada pelo carinho e audiência. Por aqui também, o Levi está falando do centro da cidade. Oi, Fani, bom dia! Já tocou a Djavan e ao seu Valença, então escolhe uma pra gente de Zé Ramalho ou Fagner. Oferece a minhas tias Marias lá no bairro Universitário. Ô, lindonas, beijo pra vocês, meninas. Eu digo direto, quando eu crescer quero ser animada igual elas. Obrigada, Levi, pelo carinho e audiência. 10h01 mais agora. 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Eu já volto com Caruaru Notícias e muito sucesso até o meio-dia.
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3: Agora na melhor, 10 horas e 3 minutos.
0: Hora certa. 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
3: Os comerciantes interessados em atuar durante o Caruaru Motofest poderão realizar o agendamento online para ter acesso ao atendimento presencial de cadastro. O procedimento estará disponível na terça-feira 8, das 8 às 20 horas, exclusivamente pelo aplicativo Minha Caruaru. O agendamento será feito por ordem de inscrição e ficará disponível enquanto houver vagas. Após concluir o procedimento, o comerciante receberá as informações sobre a data e o local em que deverá comparecer para realizar o cadastro presencial. Para realizar o agendamento, o interessado deverá acessar o menu do aplicativo, localizado na parte inferior da tela, e selecionar a opção Categorias. Em seguida, deverá acessar Eventos e selecionar Caruaru Motofest, onde estará disponível a opção para cadastro de comerciantes. O evento será realizado nos dias 17, 18 e 19 de setembro. A Secretaria da Fazenda de Caruaru orienta os interessados a realizarem o agendamento dentro do período estabelecido, tendo em vista que é obrigatório para o atendimento presencial e a conclusão do cadastro do comerciante. Stephanie Rodrigues para o Caruaru Notícias.
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8: A pedido chegando RPM Rádio Pirata.

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1: Na Caruaru FM 10:19.
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3: Caruaru FM é a sua rádio. Você curtiu Gustavo Lima, embaixador 10 na mente? A pedidos, Michele Mello e Sheldon se me trair. Você curtiu Michele Andrade, Japãozinho, Me Deixa Louca, Zé Ramalho com Kryptônia, o MPB de Respeito, Bruno Mars e o Treve com Bilioneire, RPM, Rádio Pirata e muito mais. Esse é o seu show, a sua fania, participa comigo.
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3: Deixa eu mandar um beijão pra galera que tá curtindo lá na Avenida Empresário Abdias Bastos Lé, no bairro Cidade Alta. Cheiro grande pra vocês. Você que tá aí na Feira da Sulanca, Fundac, Feira Brasilite, dos Importados. É a galera do Parque 18 de Maio, o açougue, todas as feiras dentro da feira. Obrigada a você pela audiência. Aumenta o som daí. E a Fani mete música boa por aqui, hein? Deixa eu saber quem tá do outro lado. Bom dia, Fani. Aqui é Ângela no Divinópolis. Por gentileza, toca uma do Péricles, Final de Tarde, pra gente curtir. Toco sim. Deixa comigo. Quem mais, produção? Augusto. Certo. Ele é motorista de aplicativo e quer curtir Daniela Mercury. Porque sextou. Tá certo, seu pedido é uma ordem. Toco daqui a pouquinho Rapunzel, tá bom? 10h31 agora. 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
1: 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Agora na melhor 10h33...
2: Hora certa. 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
1: Para e fica no carinho da audiência. Agora são 10h36. Você pediu a Fani toca, chegando o periquinho.
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1: Muito bom dia, excelente sexta-feirona pra nós!

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chega de circuito. Aê! Rapunzel foi a música do carnaval, música da Copa.

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1: Na Caruaru FM 10h47 agora.
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3: Caruaru FM é a sua rádio. Você curtiu música nova da Marília Tavares, 4 da manhã. A indicação rolou Vitor Santos, Retrato, A Pedidos, Maneve MC Ariel, Banco de Areia, Paula Toller com Lágrimas e Chuva, Daniela Mercury, Rapunzel e o Periclão, Final de Tarde. 10 horas e 59 minutinhos agora.
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3: DDD 81 tem um 9 na frente, você decora 8155. 8155, final do nosso WhatsApp, a nossa sintonia gostosa 1049. Pede música, manda beijo, felicitações pra quem você quiser.
2: Bom dia, Fani!
3: Bom dia, amores da Fani, esse é o seu É Show. Te faço companhia diariamente de segunda a sexta-feira, das 8 ao meio-dia. E no sabadão, das 8 às 11 horas da manhã em seguida, tem o DJ Ashley, o papai da Heloísa. Consegue o baile. E todo sábado, a partir das 9h30, tem o baú da Fani com muito forró romântico, aquela roedeira gostosa e necessária que a gente faz juntos e misturados. É isso aí, minha produção. 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No final do horário, tem sorteio de um kit pra você, bem bacana. É isso aí, agora são 11 horas e eu já volto com Caruaru Notícias e muita música no É Show.
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4: Agora na melhor, 11 horas e 1 minuto.
5: Hora certa. 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
4: Nesta segunda-feira, 7 de setembro, feriado nacional da independência do Brasil, confira o que abre e o que fecha em Caruaru. Centro de compras e lojas, o comércio, as lojas do centro e dos bairros da cidade poderão funcionar normalmente, desde que as empresas tenham solicitado a devida autorização para a jornada de trabalho no feriado. O polo de Caruaru opera em seu horário habitual, das 9 às 18 horas. O shopping difusor adota horário especial de funcionamento. Lojas, quiosques e praça de alimentação abrem das 11 às 20 horas. O cinema opera de acordo com a programação dos filmes em cartaz. Já o Caruaru Shopping mantém o atendimento em horário normal. Serviços financeiros como bancos e lotéricas não haverá atendimento presencial nas agências bancárias durante o feriado da Independência. Operações digitais e caixas eletrônicos continuam disponíveis para a população. Stephanie Rodrigues para o Caruaru Notícias.
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3: De volta com o seu É Show, 11 horas e 4 minutinhos. Tá passando voando a sexta-feirona, hein, minha produção? E você curte Isa, Dona de Mim?
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1: Agora na melhor, 11 horas e 15 minutos.
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3: Caruaru FM é a sua rádio. Você curtiu Joyce Alane Santana cantando Sabiá? E também Nadson Ferinha com Enxoval, Israel e Rodolfo Engajamento. Limão com Mel e o Pablo Preciso Ser Amado. E a Ferro e Fogo. E também a Ariana Grande, Rafa Torres e mais. Esse é o seu É Show. Eu sou a Fani. 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Caruaru FM, a sua, minha, nossa rádio. É isso, minha produção. Deixa eu trazer logo os ganhadores, porque como o show da banda Catedral já é amanhã e a entrega, né, já está acontecendo em horário comercial. Então, ó, quem faturou aí o ingresso da banda Catedral nessa sexta-feira, 4 Marketing trouxe aqui pra gente, foi a Ana Paula do bairro Kennedy, final do telefone 8383. E quem faturou o kit do grupo Rochedo Refrigerante dessa sexta-feirona foi o Daniel Carlos, final do telefone 0201, da oficina Martelinho de Ouro. E é isso, vocês já podem buscar, hein? Daqui a pouquinho, eu tô de volta com o último bloquinho musical do É Show desta sexta-feirona, 4 de setembro de 2026. É rapidão.
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3: Agora na melhor, 11h32.
0: Hora certa, apoio.
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4: E chegamos ao último bloquinho musical do E-Show desta sexta-feira, 4 de setembro. E você curte Kimi? Linda, chique, sexy, braba!

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1: Agora na melhor 11:46.
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4: Ah, que boa produção! Vou ficando por aqui, já trouxe, né, os ganhadores de hoje. Logo cedo pra dar tempo da galera buscar aí os prêmios nesse fim de, nesse feriadão. Né, quem faturou o ingresso pra curtir o show da Catedral foi a querida Ana. E quem faturou o kit do grupo Rochedo Refrigerantes foi o Daniel Carlos. Vou ficando por aqui, agradeço a você o carinho e a audiência. Amanhã, sabadão, se papai do céu assim permitir, a gente tem um encontro marcado a partir das 8 horas da manhã em mais um É Show e o Baú da Fani. Não esquece, hein? Encontro marcado. Você segue na nossa audiência que está chegando o guia eleitoral gratuito, obrigatório. E em seguida, a reprise do Jornal Vanguarda com Wagner Gil na apresentação e Júlio César na técnica. Não esquece nunca, onde a fé há milagres e tudo passa. Boa tarde, bom almoço, excelente fim de ótima sexta-feirona, juízo. Aí pra você que vai emendar, excelente feriadão. Até amanhã. Tchau.
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De volta na Liberdade, agora com muita saudade pra você em forma de música, na sua hora de almoço. Vamos lá pra 1998, ao som do Latino, Vitrine. Bom almoço, bom descanso e uma ótima tarde.

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2: Está no ar o Jornal Vanguarda comigo, Wagner Gil, com o DJ Júlio César, com você, ouvinte da Caruaru FM, sexta-feira, 4 de setembro de 2026. Eu já vou saudando você que nos acompanha no Instagram da Caruaru FM, você que está no canal do YouTube da Caruaru FM, a minha amiga Wagner Valéria, com o dedinho quebrado, mas está aqui sintonizando 104.9. Valeu demais a audiência, eu lembro. Jornal Vanguarda, o jornal de Caruaru. E vamos aos principais destaques do Vanguarda de hoje. TSE firma pacto por paz e tolerância nas eleições. Áudio revela afeto e pedido de Nicolas Ferreira a Vocaro. Congresso aprova fim da taxa das blusinhas. Grêmio despacha o Internacional e fica com a última vaga das semifinais. Essas e outras notícias agora no Jornal Vanguarda da Caruaru FM.
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2: Olha, no momento a temperatura em Caruaru é de 22 graus, a mínima de 19 e a máxima será de 29 graus. O dia hoje parcialmente nublado, sem possibilidades de chuva. Amanhã, sábado, mínima de 18, máxima de 28, nublado. E no domingo, o sol volta a aparecer o dia todo, mínima de 19, máxima de 29 graus.
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2: Esses foram apenas alguns dos destaques do Jornal Vanguarda de hoje, que também tem o Vanguarda Entrevista. E no Vanguarda Entrevista de hoje, nós continuamos dando sequência à série de entrevista com os candidatos ao Legislativo e ao Governo do Estado no projeto Eleições 2026 da Caruaru FM, com o objetivo de esclarecer você, eleitor, as principais propostas de alguns dos candidatos nesse pleito. E hoje a gente conversa com o advogado Maurício Randes, candidato a deputado federal. Você pode participar dessa entrevista com mensagens, perguntas ou opiniões pelo nosso WhatsApp 981551049. Participe, importante demais para Caruaru e também para a gente.

0: E olha, TSE firma pacto por paz e tolerância nas eleições. O voto contrário não é seu inimigo. Yuri Hudson.
1: O Tribunal Superior Eleitoral firmou nesta quinta-feira um pacto com entidades da sociedade civil, organizações religiosas e outras instituições para promover paz e tolerância durante as eleições de outubro. O acordo prevê ações contra a violência política, discursos de ódio, discriminação e perseguições motivadas por posições políticas ou ideológicas. O presidente do tribunal, ministro Cássio Nunes Marques, afirmou que o pacto busca fortalecer a democracia com respeito à dignidade humana e às liberdades.
2: A diversidade de ideias, de correntes de pensamento e de preferências partidárias enriquece o debate político, amplia os espaços de participação e de representação, permitindo que diferentes demandas e perspectivas da sociedade sejam consideradas na formulação das políticas públicas.
1: O documento também prevê campanhas educativas, divulgação de conteúdo sobre não violência e iniciativas para estimular o diálogo entre grupos com diferentes posições políticas e religiosas. O coordenador do Sistema das Nações Unidas no Brasil, Igor Garafulik, destacou que o país abriga uma das maiores democracias do mundo e ressaltou a capacidade brasileira de realizar eleições em grande escala.
3: A democracia não se restringe ao ato de votar. Democracia é também conviver, ouvir, respeitar. É aceitar a diversidade de opiniões e construir caminhos a partir da divergência.
1: A iniciativa retoma um pacto lançado pela Justiça Eleitoral em 2022. O presidente do Supremo Tribunal Federal, ministro Edson Fachin, participou da cerimônia e ressaltou que a democracia também depende da capacidade de conviver e respeitar opiniões divergentes.
4: A paz de que aqui falamos não é ausência de debate, tampouco é acomodação silenciosa diante do que entendemos injusto.

0: justo ou incorreto. É antes a paz que se constrói sob o alicerce do diálogo.
1: O pacto é voluntário e não prevê punições. A proposta é mobilizar as instituições durante a campanha para fortalecer a confiança no processo eleitoral. De Brasília, Yuri Hudson.
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3: Olha, e no Vanguarda Entrevista dessa sexta-feira, dia 4, nós seguimos com o projeto Eleições 2026 e a gente vai ouvir o candidato a deputado federal, Maurício Randes, pelo partido Podemos. E aí, como todos os candidatos, geralmente eu pergunto, por que você quer ser candidato a deputado? E para Randes eu faço uma pergunta diferente. Por que, Maurício Randes, você quer voltar a ser deputado depois de 3 mandatos e ter renunciado no meio o último mandato? Bom dia e bem-vindo mais uma vez a Caruaru FM.
4: Bom dia, meu querido Wagner. 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
3: Randes, você é professor de direito, advogado muito respeitado aí em nível nacional, autor de vários livros. Queria que você fizesse uma análise desse momento difícil que o Poder Judiciário vem vivendo, com o envolvimento de ministros. Saiu uma bomba aí de Alexandre de Moraes, depois o pessoal diz que não era para Mendonça investigar da forma que foi. Mendonça rebate dizendo que apareceu de repente em outra investigação o que apareceu. Eu queria que você falasse desse momento que a gente vive, se não acha que chegou a hora de fazer uma verdadeira reforma no judiciário e também na política.
4: Essa escalada da crise no Supremo Tribunal Federal, meu caro Wagner Gil, parece que o professor João Maurício Adeodato, saudoso, e eu estávamos prevendo nesse último livro que nós acabamos de publicar pela Alta Books, O Supremo, entre a relevância e a disfuncionalidade. Nós fazemos uma análise crítica do Supremo, elogiamos o Supremo naquilo que ele acertou, como, por exemplo, quando condenou o ex-presidente da República, Bolsonaro, e seus generais pela tentativa de intervenção militar. Mas mostramos os erros do Supremo Tribunal Federal na sua jurisdição, na sua forma de se comportar, nessa falta de autocontenção. Então parece que a gente estava prevendo essa crise que é sem precedentes na história do Poder Judiciário brasileiro. Essa escalada do Alexandre Moraes ontem, né, atacando, usando o inquérito das fake news, que já deveria ter sido extinto. Porque não é possível que uma sociedade democrática tenha um inquérito que fique aberto ad eterno. Então, o ministro Moraes, diante da complacência do Supremo, que deixou esse inquérito da fake news em aberto, ele agora atacou o André Mendonça, que tem aberto a investigação a partir das informações do inquérito da Polícia Federal que chegaram a ele, relatou André Mendonça, sobre a promiscuidade absolutamente inconstitucional de Alexandre Moraes com Daniel Vorcaro, né, os recursos que ele recebeu, o jatinho, o helicóptero que a esposa, os filhos e a família receberam da maior organização criminosa da história do Brasil, meu caro Wagner Gil. Então, quando o Alexandre Mendonça recebe essas informações e levanta o sigilo, o Alexandre Moraes acha que tem direito a não ser investigado, como se existisse algum brasileiro acima das leis. E, por outro lado, ele ataca de volta o André Mendonça, que não está tendo um comportamento também correto, também está errando muito. Por exemplo, ele não levantou o sigilo da investigação que está sob a sua relatoria contra as dezenas de milhões de reais que foram repassados por Daniel Vorcaro ao Flávio Bolsonaro, que é o candidato a presidente da República. Então,
3: você acha que está havendo aí dois pesos e duas medidas?
4: Dois pesos e duas medidas, Wagner Gil. Isso é inaceitável. O relator Mendonça, se ele deu transparência às relações do Daniel Vorcaro com o ministro do Supremo, seu colega Alexandre Moraes, ele tem que dar transparência à investigação e fazer avançar a investigação contra Flávio Bolsonaro, que recebeu e pediu mais. Dezenas de milhões de reais a Daniel Vorcaro, ao Master, essa organização criminosa, dizendo que era para um filme, mas todo mundo sabe que era para sustentar o seu irmão, para sustentar a sua ação política. Então, o ministro Alexandre Moraes também está errado. Acho que aí, nessa briga, ninguém está limpo, nem o Alexandre Moraes, nem o André Mendonça. Eu diria mais, nem o Dias Toffoli, que também tem um investimento no resort feito pela organização criminosa de Daniel Vorcaro, nem o Cássio Nunes Marques, o outro ministro, que tem seu filho de apenas 25 anos com contratos privilegiadíssimos com a organização criminosa de Vorcaro. Tudo somado, meu caro Wagner Gil, ouvintes do Vanguarda da nossa Caruaru FM. Nós estamos diante de um fato que não adianta um mensageiro estar atacando acusado do Supremo, estar atacando um mensageiro. O que interessa para a sociedade brasileira é o que esses ministros fizeram no verão passado. Essas viagens com charuto, com uísque Macallan e até agora, para minha tristeza também como cidadão, o próprio Procurador-Geral da República, que pediu a nulidade desse inquérito da Polícia Federal relatado pelo ministro André Mendonça, mas ele também participou daquelas viagens a Londres, em privilégios, em hotéis pagos pela organização criminosa, degustando vinhos caríssimos, uísques caríssimos e charutos ainda mais especiais. Então, o Procurador-Geral da República também perdeu a condição de pedir a nulidade dessa investigação. Esses quatro ministros que eu falei perderam a condição de continuar ministros, e muitos dos jornais do país inteiro estão dizendo, óbvio, que tanto Alexandre Moraes quanto Mendonça erraram, e que o melhor que poderia acontecer para salvaguardar uma instituição tão importante quanto o Supremo era que eles renunciassem aos seus cargos, porque eles perderam a condição de continuar ministros. Então, é importante observar que a conduta do ministro presidente, o Edson Fachin, ela está aquém da responsabilidade de um presidente. Ele, aparentemente, até o momento, oxalá ele tome uma decisão com esse feriado, ele reflita e veja que ele pode passar para a história como grande presidente do Supremo ou como mais um que passou pano corporativista para proteger desmandos cometidos pelos membros da corte. Aquela foto publicada lá no jornal O Globo de ontem, ainda agora está repercutindo. Por quê? Porque ela foi uma foto que soou como escárnio.
3: Todos ministros, rindo, os ministros reunidos rindo, a foto é essa que você está falando?
4: É, essa foto é uma coisa assim de chocar, né? O escárnio que foi os ministros na antessala foram flagrados por um repórter de O Globo, as gargalhadas.
3: Foi.
4: Todos eles, a gargalhada. Foi uma coisa assim, uma cinta, um escárnio contra o sentimento de decência da sociedade brasileira. Então, essa foto mostrou como eles estão. Eu estou com essa foto agora, nesse exato momento, aqui diante do meu tablet. É uma coisa impressionante. Aí está lá, Alexandre Moraes, as gargalhadas, Gilmar Mendes.
3: A desculpa foi que Dino, para distensionar o clima, teria feito uma piada em relação a uma votação de uma pauta que tinha acabado de acontecer, se eu não me engano, PIS/COFINS, se eu não me engano.
4: Sobre
3: é isso,
4: PIS/COFINS,
3: né?
4: Exatamente, Wagner Gil, você como excelente jornalista, extremamente bem informado, foi exatamente, não era sobre esse assunto, Mas eles deveriam ter autocontenção, deveriam ter mais comedimento. Não é hora para estar dando gargalhada com uma piada sobre o PIS e COFINS. Até porque PIS e COFINS não é motivo de gargalhada, né? É um débito que a União Federal tem com muitos cidadãos brasileiros titulares dessas contas de PIS e PASEP, etc. Então, o que é que eu quero dizer? Eu quero dizer que eles estão destoando da sociedade brasileira. E não adianta um estar atacando ao outro, porque a acusação que se faz ao André Mendonça também é grave. Ele também se reuniu com o Vorcaro, ele está tendo dois pesos, duas medidas. Ele recebeu recursos sem licitação para o seu instituto, que ele criou a modo daquele instituto. Lembra, Wagner Gil, que o Gilmar Mendes sempre teve e fatura milhões de reais por ano? O ministro André Mendonça, que foi nomeado por Bolsonaro, assim que ele entrou no Supremo, cuidou logo de seguir o exemplo de Gilmar Mendes. Criou o Instituto ITER. E esse instituto do André Mendonça celebrou um contrato com o governador Tarcísio Costa, Tarcísio de Freitas de São Paulo, por 1.600.000, sem licitação. E outro com o prefeito da capital de São Paulo, Ricardo Nunes, também por esse aí um valor menor, 150.000 reais. E se reuniu com o Vorcaro. E está tendo dois pesos e duas medidas, porque, por exemplo, não levantou o sigilo do recurso, do que a Polícia Federal detectou, por exemplo, com um advogado chamado Willer Thomas, que vem a ser advogado de Flávio Bolsonaro. Então, muita gente está dizendo que a ação do André Mendonça está motivada por interesses eleitorais do grupo político que o nomeou. A ação de Alexandre de Moraes está motivada, na verdade, por interesses de enriquecimento familiar. Ambos estão errados. Não quer dizer que o que um está dizendo é errado, que o que o outro está dizendo é errado. Muitas vezes o mensageiro é maluco ou é mal intencionado, mas às vezes conduz uma mensagem que é verdadeira. É verdade ou não é que Alexandre de Moraes estava na folha de pagamentos e aconselhando as estratégias, até de cogitando a fuga do país de Daniel Vorcaro? Nós sabemos que isso é verdade. É verdade ou não é que André Mendonça teve dois pesos, duas medidas, veio com esse ataque agora, levantando o sigilo de uma investigação, quando ele não levantou o sigilo do inquérito, repito, também relacionado ao Vorcaro, sobre o Flávio Bolsonaro. Então, ambos estão errados, mas o que eles estão levantando e dando a conhecimento à sociedade são fatos aparentemente verdadeiros. Então, eu acho que a essa altura, para preservar a instituição Supremo Tribunal Federal, eles deveriam renunciar aos seus cargos. Se você pergunta, você acha, deputado Maurício Randes ou professor Maurício Randes de Direito Constitucional, você acha que eles vão fazer isso? Não, porque eu acho que eles não têm a estatura que o cargo requer. Esse Supremo Tribunal Federal mostrou que não tem estatura.
3: E qual seria a saída? Seria tocar essas investigações, e qual o futuro disso aí? Porque, se eu não me engano, eu estava dando uma acompanhada ontem, a possível imputação de crimes a André Mendonça seria de três vias. Pegaria três âmbitos da justiça: a comum, o foro privilegiado e outra também aí. Você acha que isso não é muita confusão para o brasileiro entender? E como isso poderia ter uma saída, Randes? Uma reforma do próprio judiciário, se a indicação de um ministro não poderia ser via plebiscito, se poderia mudar essa forma, porque sempre tem alguém indicando e alguém votando no interesse de alguém, muitas vezes, que o indicou, na maioria das vezes.
4: Vamos pegar esses quatro que eu falei, né? O Alexandre de Moraes foi indicado por Michel Temer.
3: Isso.
4: O André Mendonça foi indicado por Bolsonaro. O Cássio Nunes Marques foi indicado por Bolsonaro. O André o Dias Toffoli foi indicado por Lula. O Gilmar Mendes por Fernando Henrique Cardoso. Ou seja, por diferentes forças políticas. E aí muitos desses ainda continuam agindo de acordo com os interesses políticos de quem o nomeou. Mas nem todos. O caso de Alexandre Moraes está agindo em interesse próprio. Ele, na verdade, ele está agindo no interesse do enriquecimento da sua própria família. Como eu citei aqui, por receber cotas de um jatinho, por receber cotas de um helicóptero, por viajar às custas de Daniel Vorcaro, por propiciar, e ele próprio alterou cláusulas do contrato do Vorcaro com a sua própria esposa, a Viviane Barsi de Moraes. Então, esse aí está agindo para enriquecer. É impressionante como é que esse rapaz ainda está lá. Eu me lembro quando Pedro Simo dizia, e esse cara ainda está lá. Eu nem me lembro qual era o caso de corrupção. Mas esse caso aí do Alexandre Moraes, ele não tem a menor condição. Ele é o primeiro que deveria sair. Então, quando você pergunta, meu caro Wagner, né, Gil, qual é a solução? A solução é a Constituição. É a lei, de acordo com os procedimentos legais. E aí, neste caso, eu acho que deve ser aberto. O Fachin, se quiser passar para a história como um presidente decente, ele até agora tem sido ministro decente, mas muito fraco, muito complacente. Está na hora dele tomar uma atitude. Qual? Abrir o inquérito, colocando na pauta da votação no dia 8 de setembro, logo depois do feriado da pátria, a abertura do inquérito contra Alexandre de Moraes. E como Alexandre de Moraes contra-atacou, acusando André Mendonça de violar procedimentos, ter se reunido com o Vorcaro e de ter recebido esses recursos lá de São Paulo, ele deveria colocar ao plenário do Supremo, também em votação, a proposta de abertura de inquérito também contra André Mendonça. Os mensageiros são muito falhos do ponto de vista ético, mas muitas das mensagens das acusações recíprocas são verdadeiras. Infelizmente, meu caro Wagner Gil, o Supremo chegou a esse nível de chafurdação. Isso é ruim para a República, mas tem que ser enfrentado com transparência, com investigação e com punição. Nenhum cidadão brasileiro, ainda que sentado na cadeira de ministro, está acima da Constituição e das leis.
3: Bacana. Randes, muitas perguntas aqui. O Marcelo Sotomayor manda um abraço para você, Gilmar Manolo, turma que sempre está ouvindo aqui a Caruaru FM, também o Jaime José, do bairro Petrópolis, e o Paulo Francisco também com a gente. Como é que você vê o fim da escala 6x1? Já aprovada na Câmara, passou na comissão no Senado e deve ser votada após eleições, disse ontem ao Columbi. Como você analisa, e se você estivesse lá antes, como você votaria?
4: Meu abraço carinhoso ao nosso Gilmar, ao nosso Marcelo Manolo, os demais amigos da Caruaru FM, do nosso Vanguarda. Eu votaria pela urgência da deliberação do plenário do Senado para que a jornada de trabalho de 5x2 seja implantada o quanto antes, porque ela tem um período de 2 meses. Então, se adia, está adiando o período de implantação desses 2 dias consecutivos que o presidente Lula enviou como proposta à Câmara dos Deputados. A Câmara, pela pressão da sociedade e pela pressão do próprio governo Lula, aprovou. No Senado, tramitou, graças à pressão, porque a princípio Davi Alcolumbre sentou em cima, queria engavetar, dizendo que era o clima da eleição. Não, tem que votar antes da eleição. A minha pressão, como cidadão e como constitucionalista, é que essa matéria que está na Constituição, ela seja votada até antes da eleição, por uma razão muito prática, meu caro Wagner Gil. As instituições precisam ter credibilidade. Se o eleitor brasileiro, o trabalhador que quer aprovar essa jornada, quer reduzir a jornada de 44 horas semanais para 40, se ele recebe a informação que ficou para depois da eleição, é inexorável que ele pense o seguinte: quer dizer que querem colocar essa deliberação para depois da eleição, quando o meu voto já não vale nada, ou vale menos. Então, tem que votar sim, na hora em que o voto do trabalhador tem um valor muito grande, porque vai definir os destinos do Poder Executivo, do Congresso Nacional e do governo dos estados. Então, não tem que adiar para depois da eleição. Essa conversa de dizer, é no calor da disputa eleitoral. É na disputa eleitoral que os interesses dos trabalhadores têm mais chance de serem respeitados. Porque quando as coisas voltam a essa pseudo-normalidade, mete aspas nisso, Wagner Gil, muitas vezes os interesses que são votados, que são pautados no Congresso Nacional, são os interesses das grandes corporações, das grandes plataformas, os incentivos fiscais bilionários que são concedidos. Tem setor econômico que ainda está recebendo incentivo fiscal que foi dado sob o pretexto da pandemia da Covid-19, 6 anos depois. Agora, quando é para votar um direito do trabalhador, o Congresso Nacional fica dizendo, não pode votar no calor da disputa eleitoral. É em qualquer momento mesmo, é o quanto antes que esse direito dos trabalhadores deve ser votado. E ele só está na pauta por causa da pressão do presidente Lula. Eu quero ver quem é que nega esse fato óbvio do funcionamento das instituições no Brasil. Quando é para funcionar para o trabalhador, é sempre aquele pretexto que deixa para depois, deixa que eu deixo. Não. O direito do trabalhador devia ser votado no primeiro lugar da pauta. É por isso que eu estou também voltando ao Congresso Nacional, Wagner Gil, porque eu sei como funciona, eu sei como articula, respeitando a diversidade de opiniões de todos, mas defendendo os interesses da maioria, de quem trabalha, com muita, muita firmeza, com muita altivez. É para isso que eu vou voltar à Câmara dos Deputados, que eu não posso me omitir diante de um Congresso Nacional que muitas vezes faz jus à acusação de que ele atuaria muitas vezes como Congresso inimigo do povo.
3: É, a pergunta aqui, vou resumir uma pergunta só, mas representa a Luana Lima, Isabela Costa, a Valéria Lopes e também a Socorro Alves. Elas fazem comentários aqui, querendo sua opinião em relação ao nível da campanha de estado, do estado aqui em Pernambuco para governador, em cima de acusações, de denúncias, e também como você avalia, eu já incluo aí as agressões que a governadora Raquel Lira sofreu aí, as acusações no último domingo que acabou deixando mal ela e os filhos.
4: É, eu gravei um áudio, um vídeo na minha rede social, que é o Hans Underline Instagram. Eu agradeço as nossas ouvintes por uma pergunta muito pertinente. É, esses ataques à governadora Raquel Lira são inadmissíveis. Eles deixam qualquer pessoa decente indignada. Eu estou indignado com o nível de baixaria nesses ataques contra a governadora Raquel e seus filhos, que perderam o pai e ela que perdeu o marido. Então, essa coisa de gabinete de ódio deveria ser extirpada da política brasileira. É, isso é gente que acha que o feio é perder em política. Não. O feio em política é se comportar em contrariedade aos princípios da ética e da Constituição. Então, eu registro que é inaceitável o ataque que foi desferido contra a governadora Raquel Lira e aos seus familiares. Lamento, porque isso já aconteceu lá atrás, já aconteceu, por exemplo, contra o ex-senador Marcos Freire, que era candidato ao governo do estado, e foi atacado, depois se soube, por investigadores do SNI, que fizeram a mesma coisa, publicar e divulgar nas ruas das grandes cidades de Pernambuco panfletos acusatórios apócrifos. Esse tipo de iniciativa deve ser rechaçado por qualquer pessoa de bem. E aí eu quero aproveitar o momento para externar minha solidariedade à governadora Raquel Lira.
3: Certo. Ontem o Senado aprovou também o fim da taxa das blusinhas em votação simbólica, Randes. O texto zera imposto de 20% em compras internacionais de até 50 dólares, dá em torno de 255, 250 reais, feitas pela internet. Como você analisa essa votação, se você não acha que ela foi num calor eleitoral aí para beneficiar alguns e prejudicar outros, como por exemplo o setor de confecções aqui do Agreste não gostou dessa medida. Como você analisa e se você estivesse lá, como você votaria, Randes?
4: Eu tenho uma posição geral, não só para esse caso da blusinha, mas de qualquer outro, que a gente deve criar com responsabilidade programas de inserção cada vez maior da economia brasileira na economia mundial. Eu penso o oposto do que pensa e faz o presidente dos Estados Unidos, que está, dia sim, outro também, atacando o livre comércio. Eu acho que o sistema que emergiu, Wagner Gil, dos escombros da Segunda Guerra, com a criação da ONU, com a criação da Organização Mundial do Comércio, instituições internacionais que procuram fomentar o livre comércio entre as nações. O Brasil é um grande produtor, o Brasil tem uma indústria poderosíssima, o brasileiro é criativo, é empreendedor e precisa que o Estado apoie os empreendedores e não coloque cada vez mais entraves burocráticos. Então, esta é a minha tomada de atitude para o desenvolvimento. Porque o que nós queremos, no fundo, é que o Brasil se desenvolva, para que todos possam empreender, como fazem os bravos empreendedores do polo de confecções, que vai de Caruaru, Toritama, Santa Cruz. Então, o Estado brasileiro deve apoiar os nossos produtores do polo de confecções, que é um orgulho para qualquer pernambucano. Deve apoiar com todas as medidas de crédito, etc., e não deve atrapalhar. Eu penso que a posição contemporânea para desenvolver o Brasil é inserir cada vez mais o Brasil na ordem econômica internacional, ao contrário do que quer o presidente Trump. E mais, com altivez, com soberania, ao contrário do que quer esse grupo que se organiza em torno da candidatura de Flávio Bolsonaro, que na verdade participaram, junto com Trump, de medidas que atacaram a economia brasileira. Né? Foram cúmplices do maior ataque recente à economia brasileira, perpetrado por uma grande potência como são os Estados Unidos da América. Então nós temos que defender a nossa soberania com altivez e cada vez mais inserção na ordem econômica internacional, colocando o Estado brasileiro para apoiar os empreendedores, seja no polo de confecções, seja na indústria de base, seja na indústria aeronáutica. O Brasil exporta aeronaves de alta qualidade para o mundo inteiro. Então nós não temos que nos envergonhar. O Brasil tem competição, tem competitividade, tem capacidade para competir na ordem internacional, sim, defendendo os princípios da OMC, do livre comércio. Esse acordo agora da União Europeia é muito positivo, ele vai alavancar a nossa economia. Então eu acho que o Brasil está indo na direção correta nessa política econômica e essa política internacional do presidente Lula, meu caro Wagner Gil.
3: Andes, como você avalia o atual momento crescente da violência contra a mulher e como deputado, o que você pretende propor para diminuir essa doença tão grave que é a violência contra a mulher, que parece que Lei Maria da Penha, medidas protetivas, não estão resolvendo nada?
4: Eu acho que nós temos que aprofundar o rigor da Lei Maria da Penha, identificando alguns gaps, alguns espaços que ainda precisam ser reforçados na lei, para que, como você disse, meu caro Wagner Gil, o que nós queremos não é uma lei para mostrar ao mundo que temos uma legislação no papel ou na tela avançada. Nós queremos que essa legislação avançada seja efetiva, ela esteja aí realmente para proteger, com mais centros de apoio, com mais delegacias, a situação da mulher. Nós não podemos aceitar. Eu tenho duas netas, eu quero que elas cresçam num ambiente em que nenhuma mulher precise ter medo de homens. Esses monstros que agridem suas mulheres e chegam a cometer feminicídio, eu fico me perguntando, Wagnerzinho, esses caras não têm esposa, não têm mãe, não têm filhas, né? São os monstros. Então a mão forte do Estado tem que ser cada vez mais forte para coibir esse machismo tóxico. E aí eu acho que tem essa medida de apertar o aparato repressivo do Estado contra esses criminosos que agridem as nossas mulheres, mas temos também que criar uma cultura que passa pela família, que passa pelos órgãos de comunicação, como aqui a Caruaru FM, o seu excelente programa de jornalismo profissional, que é o Vanguarda, passa pela igreja, passa pela escola, passa pela família. Nós temos que educar os meninos para que eles não cresçam pensando que tem direito superior o das meninas. Os futuros meninos têm que serem educados respeitando. Os meninos de hoje, futuros homens, têm que ser educados respeitando as meninas, as futuras mulheres. Nós precisamos, em outras palavras, de uma atuação em duas frentes. A frente do reforço do aparato repressivo do Estado para punir, para botar na cadeia esses criminosos que agridem as nossas mulheres, e também um esforço redobrado para criar uma outra cultura de respeito às mulheres, de empoderamento feminino. É para isso também que eu estou voltando ao Congresso Nacional, representando a bancada de Pernambuco, que já teve muita qualidade e que nas últimas legislaturas perdeu até em respeitabilidade perante as outras bancadas do Congresso Nacional.
3: Ok, Jandes, temos 2 minutos e meio para suas considerações finais. Esse modelo de entrevista são 30 minutos para todos os candidatos e você fica à vontade para suas considerações finais. Tenha uma boa sorte e sucesso. Tem andado muito Pernambuco aí, eu tenho acompanhado.
4: Eu estou agora partindo para Tacaratu, Petrolândia, Cabrobó, e vou terminar essa mais recente incursão minha por todo o estado de Pernambuco. Vou terminar no Quilombo, num distrito de Araripina. Eu vou lá porque eu quero conhecer a realidade da população quilombola. Eu já visitei Conceição das Crioulas no passado e agora quero visitar essa comunidade quilombola lá no Araripe, porque quando eu chegar em Brasília, eu quero cobrar políticas públicas, eu quero canalizar recursos para essas comunidades que não são ouvidas. Quero que, quando eu cobrar lá do Ministério, quando eu der tapa na mesa, se necessário for, eu faço com a autoridade de quem conhece a população, não apenas de quem leu nos livros. Eu penso, Wagner Gil, que a teoria tem que andar lado a lado com a prática. E a prática precisa ser conduzida pela teoria. Por isso eu sou um defensor, sou um amante dos livros, da universidade, da escola. E quero também participar, me incorporar aqueles deputados e senadores e deputadas e senadoras que querem fazer uma revolução educacionista, como propõe Cristóvão Buarque. Eu vou endossar a proposta de Cristóvão Buarque na educação, que defende uma nacionalização voluntária, criando um sistema federal de ensino básico para o país. Então, aquele município que pretenda se incorporar voluntária e gradualmente ao sistema nacional, que criaria até uma carreira nacional de docentes, os docentes e servidores das unidades de ensino públicas do nosso país precisam ser mais valorizados ainda. E nada melhor do que uma carreira federal, um sistema nacional de educação de base, para que o acesso à boa escola não seja uma questão da loteria da vida. Quem nasce numa família rica, hoje no Brasil, vai para uma escola rica. Quem nasce num município em que a prefeitura faz uma boa gestão do ensino fundamental, leva uma vantagem, mas às vezes é uma sorte nascer no município A ou no município B. Se nós temos um sistema federal de ensino fundamental e médio, que é o ensino básico, nós podemos dar um passo significativo para o nosso sonho. Que eu vi isso quando morei na Holanda, como trabalhei como diretor jurídico de uma empresa na Holanda. Eu vi que a escola do rico era da mesma qualidade da escola do pobre. Por quê? Porque era a mesma escola. Eu me lembro lá, meu querido Wagner Gil, no prédio onde o escritório da empresa para a qual eu trabalhava, eu era diretor jurídico dessa empresa, tinha lá um primo do rei, da família real da Holanda. E tinha o porteiro. O filho do porteiro trabalhava na mesma escola que eu avistava da janela do meu escritório, no outro lado da avenida, lá no bairro central de Amsterdã, na Holanda. O filho do porteiro estudava na mesma escola do filho do primo do rei. Esse é o meu sonho para o Brasil. Eu seria um deputado, portanto, concentrado muito numa revolução educacionista, no fortalecimento do Estado para combater a corrupção, as facções e o crime do dia a dia das nossas cidades. Estarei lá para lutar pelo empoderamento feminino, pelo empoderamento das comunidades vulneráveis, como a LGBTQIA+, os povos originários, as populações quilombolas, os direitos dos trabalhadores. Eu quero ser uma voz daqueles que nem sempre têm muita voz em Brasília.
3: Ok, Hans, queria agradecer demais sua participação, desejar boa sorte e Deus abençoe.
4: Deus te abençoe, Wagner Gil. Parabéns pelo excelente jornalismo que você está fazendo aí no Vanguarda.
3: Valeu, obrigado. Tenha um bom dia, um bom final de semana.
4: Abraço.
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3: Esse intervalo é rapidinho. Na volta tem notícia e informação. Tem música também. Sai daí não, que é rápido.
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7: Olha, e ontem o Grêmio passou o caminhão por cima do Internacional na quartas de finais da Copa do Brasil, abriu 3-0 e venceu no final por 3-1, sendo um dos últimos finalistas da Copa das semifinalistas da Copa do Brasil. O Grêmio vai pegar o Atlético Mineiro e o Vasco joga outra semifinal com o Palmeiras. Jogo só em novembro, nos primeiros domingos de novembro, a matéria é com Daniela Speron.
8: O Grêmio é o último classificado às semifinais da Copa do Brasil. Em um Grenal muito movimentado, o Grêmio e os donos da casa venceram por 3-1 o Internacional. Carlos Vinícius brilhou e quem brilhou também foi o goleiro Everton, fazendo grandes defesas, sendo crucial nessa classificação também, e falou após a partida sobre a intensidade que é a torcida do Grêmio, que apoiou a todo momento e também desabafou sobre as melhorias do futebol brasileiro e o lado do ser humano.
9: Tem sido um prazer enorme poder não só servir os meus companheiros dentro de campo, que é a minha principal função, mas ser um líder também fora de campo, poder ajudar com mentalidade, com melhorar o caráter das pessoas, ser um bom exemplo para elas. Para mim, o ser humano sempre vai estar à frente do futebol. O futebol é uma parte da nossas vidas muito importante, mas não é a nossa vida. Então, hoje a gente vê também a CBF tentando melhorar o futebol, tentando ser mais rápido, mas também cabe nós, jogadores, também ajudar, cabe a imprensa também ajudar, acho que é um pouquinho de cada um para que o nosso futebol melhore. Mas enfim, parabéns ao torcedor, parabéns ao Grêmio, foi muito merecedor da vitória, foi muito eficiente hoje nas suas chegadas, isso faz muita diferença.
8: Com isso, as semifinais da Copa do Brasil estão formadas. Grêmio e Atlético Mineiro e Palmeiras e Vasco entre os quatro melhores do torneio. Os jogos serão nas semanas dos dias 1º e 8 de novembro. Os mandos de campo serão definidos ainda em sorteio pela CBF, que vai divulgar ainda também as datas e horários exatos das partidas. Portanto, uma das novidades deste ano é a vaga do vice-campeão para a Libertadores. Quem perder o título vai entrar na fase preliminar da competição, mas pode herdar uma vaga direta caso o campeão já esteja garantido na fase de grupos via Brasileirão. Com informações da Copa do Brasil, Daniela Esperon.
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7: Valeu demais, obrigado. Bom final de semana a todos. Quero agradecer demais a audiência sua aqui no Jornal Vanguarda da Caruaru FM. Se você está na reprise, hoje é sexta-feira, é muito especial. Tem Dejan Dantas com mensagem para você. Depois tem Sheila Karina com Dança Comigo. Na sequência, Suzy Valois com Som do Brasil. A gente só volta na terça. Então, simbora, deixa a vida me levar. Cervejinha, praia, simba! Valeu, galera, tchau.
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11: A vida não cessa. A vida é sempre um contínuo de experiências que vão se acumulando ao longo das existências, nos tornando pessoas cada vez mais conscientes daquilo que é necessário para a nossa grandeza interior. Mas precisamos sempre buscar algo mais e não nos limitarmos apenas às coisas que consideramos como sendo as nossas únicas verdades. Era um pequeno lago e nele havia vários peixes. Dentre eles, existiam aqueles que eram mais belos, mais ricos, mais poderosos, que eram as carpas reais. Em contrapartida, existiam aqueles que eram muito mais simples e de pouca importância na vida do pequeno lago, que eram os lambaris. As carpas ficavam discutindo questões muito comuns para nós humanos, e as carpas jovens sempre perguntavam se existia ou não outros lagos, outros peixes, outras formas de vida além daquele pequeno lago. E o pai de uma dessas carpas, que era o que comandava a vida em todo o lago, dizia ao filho: você pare de ficar dando ouvido ao lambari, que vive espalhando a ideia de que existe algo além do nosso lago. O boato era que um tal lambari havia emagrecido e conseguido passar pelo pequeno ralo que separava o pequeno lago do córrego que o abastecia, e que tinha conhecido outros lagos, rios e chegado até o mar. E lá encontrou um outro mundo, outras águas, outras espécies, enfim, tudo que não havia em seu pequeno lago. Num belo dia, esse jovem se torna uma carpa adulta, mas seu pai, já bem velho, vem a morrer. Com a morte do pai, ele fica desesperado e, sem entender o que estava acontecendo, procura o tal lambari, que humildemente se encontrava recolhido, desacreditado e desprezado por todos. E a carpa se dirige ao lambari dizendo: eu vim lhe procurar, sem que os outros saibam, para que você me diga algo que possa aliviar a minha dor. E o lambari, muito sábio, disse: eu não posso fazer nada por você. Afinal de contas, a dor é sua. Mas o que eu quero é que você me conte o que encontrou nesse novo lugar que você afirma que foi, porque a vida unicamente nesse lago é muito vazia, muito triste e sem sentido. E o lambari afirma que existe sim vida em um lugar além do pequeno lago, onde há um grande encontro de todas as águas. Tudo isso dando a ideia de que a vida não começava e nem terminava naquele lago. E concluindo o diálogo, a carpa diz ao lambari: está na hora de você me levar para esse novo lugar. E o lambari falou: não posso, pois só cabe a mim dizer que esse outro lugar existe. Muita paz, muita luz.
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3: Na melhor, 1h26.
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3: Boa tarde, povo dançante, boa tarde, ouvintes da Caruaru FM. Está no ar a nossa revista semanal, programa Dance Comigo, e hoje ele está especialíssimo, porque o assunto é totalmente sobre dança. E eu tenho um convidado para lá de especial, minha gente, olha só. Eu vou conversar aqui, e vocês vão participar dessa conversa maravilhosa com o Rui Moreira. Ele, entre tantas atribuições, ele é diretor de dança, né, da Funarte, do CEDANÇA, Centro de Dança Nacional de Artes, tá? Então, ele é pesquisador, gestor cultural, compõe, né, grupos e comissões coletivas em prol da dança. Ele atuou como bailarino em companhias de dança nacionais e internacionais, tais como Grupo Corpo, Balé da Cidade de São Paulo, Cisne Negro Cia de Dança, Cia Azani, na França, Cia Seraquê, que foi ele quem montou, e Rui Moreira, Cia de Danças. Coreografou para diferentes elencos, com trajetória premiada pela crítica especializada. Fez turnês pela América do Sul, América Central e do Norte, Europa Ocidental e Oriental, passeou pela Ásia, na África, Oceania. Esse homem maravilhoso, né? Uma sumidade na dança, é um grande mestre da dança, um estudioso das danças afro-saharianas. Arianas, olha só, foi agraciado também com os prêmios APCA em São Paulo, grupo com prêmio também Açorianos no Rio Grande do Sul. Hoje ele reside, né, em Porto Alegre, então ele também tem prêmios do Sesc Sated de Minas Gerais. E entre tantas e tantas atribuições, a gente vai convidá-lo agora, porque além de tudo isso, gente, ele é doutor em artes, né, por seu notório saber. Então, tem mais de 40 anos de experiência na dança contemporânea, também, né, com a dança clássica. Ele empreendeu várias ações focadas, nossa, na produção e difusão de espetáculos, na promoção de processos de sensibilização e formação em dança. Então, este homem maravilhoso, que a gente vai ter o prazer de conversar agora, vou convidá-lo para falar um pouquinho, né, sobre a sua trajetória. E ele está aqui em Pernambuco, gente, ele está em Recife, né, estamos conversando por telefone, vamos conversar por telefone, e ele está aqui a convite, né, do Conselho Municipal de Dança, da Fundação, da Fundarp, aqui de Pernambuco. Então vamos convidá-lo. Boa tarde, Rui! Boa tarde, Rui! Estamos com um probleminha técnico. Vamos ver se ele está nos escutando agora. Pronto, vamos colocá-lo, conectá-lo novamente aqui. Boa tarde, Rui.
5: Boa tarde, você me escuta?
3: Agora sim, meu querido. Seja muito bem-vindo aqui, né, à nossa rádio, esse programa que surgiu como um fomento, né, da arte e da dança inicialmente, mas a gente abriu espaço para a gente fazer uma ampla divulgação sobre a cultura em todas as suas linguagens. E hoje eu estou muito feliz em poder conversar com você, né, que eu admiro demais o seu trabalho, acompanho de longa data. Nós nos encontramos em um evento em Joinville, e aí eu gostaria muito que você dissesse, né, que você veio aqui a Pernambuco, explicasse para as pessoas, porque eu falei brevemente, né, sobre o seu currículo. É muita coisa, são mais de 40 anos, né? De vivência na dança, de experiência, de projetos maravilhosos.
5: Você continua me escutando?
3: Sim, agora pode falar.
5: Oi?
3: Oi, estou lhe ouvindo, pode falar, Rui.
5: Ah, perfeito. Bom, primeiro, boa tarde a vocês da rádio. Boa tarde, ouvintes, não é?
3: Isso.
5: Meu nome é Rui Moreira, como você já falou. Eu acho que eu vou usar aqui a rádio, esse canal da rádio, para fazer também uma audiodescrição, não é?
3: Perfeito.
5: Um homem negro, tem 1,80m de altura, sou portador de óculos neste exato momento. Tem uma barba, tem também um chapéu nigeriano. E estou vestindo roupas brancas, que eu gosto muito de vestir todos os dias, mas principalmente às sextas-feiras. Enfim, agradeço muitíssimo o espaço, agradeço imensamente ao Conselho e à Prefeitura pela iniciativa, né, por me trazer até aqui, por proporcionar essa minha vinda, não só minha, do bailarino, do coreógrafo, que adora essa região, que adora esse país chamado
6: Pernambuco.
5: mas também alguém que admira imensamente a diversidade cultural deste território de mundo, não é? A diversidade de danças, a diversidade étnico-cultural, racial, que é transformada em arte, em literatura, em música, em dança, não é? E então estar aqui em Pernambuco e neste momento na cidade do Recife é um imenso prazer, né? Estar aqui também acompanhando o início dos trabalhos do festival, não é, de dança,

0: Nacional de Artes, não é? A FUNARTE, que é um órgão vinculado ao Ministério da Cultura e é um órgão especialmente, que lida especialmente com o desenvolvimento das artes no Brasil, não é? Então, é uma instituição de âmbito nacional e que tem um papel executivo, não é? Recebe recursos do Ministério da Cultura e transforma esses recursos em forma de programas, não é?
1: Uhum.
0: Cria mecanismos como editais para que as pessoas possam circular, promover a difusão dos seus espetáculos, em alguma medida trabalha a possibilidade de apoio à formação, não é? Ou seja, essa instituição, que tem 50 anos, ela nos acompanha há 50 anos, ela acompanha os artistas, não é? De cinco linguagens, que é circo, dança, teatro, artes visuais e música, não é? Ela acompanha o desenvolvimento político, não é? A possibilidade de nós criarmos um universo melhor, um universo de fluidez para a dança, não é? Para
1: o
0: circo, para as artes em geral, não é? Então, nesse exato momento, quando a gente estabelece, né, a possibilidade de diálogo para criar uma política nacional para a dança, né, a gente, de uma política nacional para as artes, e dentro dessa política nacional para as artes, lidar especificamente na dança, é importantíssimo nós estarmos em um local onde a diversidade corporal, estética, alimenta, não é, a sua população. Ou seja, e o contrário também se dá, essa população que é tão diversa, tão culturalmente potente, também alimenta os seus artistas, não é? Então, é muito bom estar aqui e estar trazendo essas boas novas, né?
1: Que maravilha. Então, Rui, você está como nosso representante, eu digo nosso porque eu sou da dança também, e está como nosso grande representante, né? Então, você veio a convite aí do Festival Internacional de Dança de Recife, juntamente com uma parceria, né, com a Prefeitura, Conselho Municipal de Dança, e aí você vem nos trazer boas novas, né? Algumas leis, né? Alguns editais, como você falou há pouco, né? Que vem justamente contemplar um pouco mais, né, e trazer recursos para que os grupos, as companhias de dança possam atuar com mais dignidade. Eu queria que você falasse um pouquinho sobre isso, que amanhã você vai ter uma roda de conversa, né, vai ser no Teatro Apolo, amanhã, a partir das,
0: sim,
1: 15 horas. Acredito que seja justamente esse tema de debate, né, para fomentar e movimentar esse cenário, né, da dança, a cena da dança aqui em Pernambuco. E eu queria que você falasse um pouquinho sobre...
0: Tá bem. Bom, quando nós falamos, o lugar de onde eu falo, não é? O lugar de onde eu falo é de uma das instâncias, não é? É uma das instâncias dos locais onde a relação com a cultura se dá, não é? Nós podemos falar do município, que é aquele lugar onde a gente mora, onde todas as nossas situações se dão, é onde se mescla ali a relação com a educação, com a saúde, não é? Onde acontece, onde as pessoas vivem. Então é um lugar muito real, não é? Muito real, real e cotidiano, não é? Vamos para a instância do Estado. O Estado já cuida das questões ligadas às regiões, não é? aos distintos universos que a regionalidade acaba tocando, não é? Então, nós vamos ver...

0: na diversidade geográfica, não é, de cada espaço do Brasil, nós temos ali divididos em 5 regiões, não é? Uhum. Isso pela visada federal. Mas pela visada regional, né, cada espaço ali tem uma identidade, tem uma cultura, tem uma forma de se expressar, e aí a possibilidade ali de visão, e uma visão econômica, de distribuição de recursos, de fomentos, de apoios para essas situações, se dá no âmbito do Estado. E tem a federação. A federação é um lugar que olha o Brasil como um todo. Né? Ele olha o Brasil como um todo, enxerga as regiões, enxerga os municípios e trabalha com a possibilidade de articular formas de circular, não é? De ampliar os recursos e circular os recursos econômicos, mas não somente isso. Ela também, pelo âmbito da federação, tem uma escuta, não é? Tanto do município quanto dos estados, para que a gente possa construir estratégias, não é? De atendimento a toda a população brasileira, né? Então, eu hoje, na Fundação Nacional de Artes, né, nesse âmbito federal, tenho comigo e tenho com as pessoas, né, um compromisso de desenvolvimento das macro questões. Hoje, foi criada uma diretoria, que é uma diretoria política, né? De dança, especificamente de dança. Anteriormente, essa diretoria ela estava dentro da diretoria de artes cênicas, porém, hoje, ela está na diretoria, ela é uma diretoria autônoma, e que traz a possibilidade de nós fazermos um mergulho mais profundo ainda na cultura, na arte de dançar, não é? Nos aspectos e como ela se significa dentro da nação, né, do Brasil, e como ela se significa no mundo. E isso faz com que a gente tenha a possibilidade de pensar programas, de pensar diálogos, de pensar possibilidades de tratar desde a relação que os municípios têm, que é o acolhimento, a chegada das crianças, essa relação toda, até a possibilidade de destes artistas, quando se formam, quando passam por todas as suas etapas, de pensar em que possibilidades existe da profissionalização, que possibilidades existe na ampliação e no complemento de leis que proporcionem trabalho, que proporcionem a que o trabalhador viva daquilo que faz. Portanto, temos aí, não é, no âmbito da dança, um grande portal e uma grande necessidade de muitos fazeres. Né? Essas necessidades desses grandes fazeres, elas vêm, elas estão presentes, elas são colocadas, e de forma sistêmica nós estamos buscando sempre que os municípios, o Estado e a Federação possam estar trabalhando juntos para criar a possibilidade desse contexto maior, né, que é a dança, esse contexto e essa manifestação que tem esse caráter patrimonial universal, porque a dança é um patrimônio da universidade, é um patrimônio da universal, né,
1: uhum.
0: Da universalidade, e é isso. Eu estou aqui muito para reafirmar, não é, esses acordos que nós temos e sobretudo estar trazendo esse lugar para quem escuta, para o fazedor de dança, para o trabalhador da dança, para que ele possa entender que ele é quem demanda, não é? Nenhuma política, nenhuma tomada de decisão, ela é única e tão exclusivamente de um gabinete. né, ela é sim uma possibilidade de atendimento à população, de atendimento às pessoas que delegam, né, ou que abrem espaço para que algumas pessoas estejam, dialoguem com elas e levem isso para o campo da burocracia, para o campo legal, para o campo da transformação disso social, né? Então, é sobre isso um pouco que nós estamos aqui falando, e é sobre isso que nós falamos aqui. E eu, inclusive, estou bastante impactado com uma rádio de dança. Esse país, Pernambuco, é muito surpreendente.
1: É maravilhoso, né? É muito rico, é extremamente rico. É, e assim, eu venho acompanhando nós, né, enquanto sociedade, vimos acompanhando o que a cada ano a gente percebe, né, que as políticas públicas voltadas para a dança e voltadas também para a formação do indivíduo com outras linguagens artísticas estão chegando também lá na ponta, né, está saindo dos grandes centros e está migrando para a gente, justamente, eu sou do Agreste, né, sou de Caruaru, e aqui nas cidades circunvizinhas tem muitos projetos sociais dentro das prefeituras de cidades menores. Eu, inclusive, já participei de duas cidades por alguns anos, São Caetano e Agrestina, são cidades menores e muito próximas da minha. E trabalhei justamente, inclusive, inserindo a dança lá com balé clássico para que eles pudessem, né, crianças da periferia, de cidades muito pequenas, de bairros muito com necessidades básicas mesmo, mas a prefeitura foi lá e ofereceu, né, um ensino de uma dança tão elitista, né, porque o balé realmente não é tão acessível. Então as prefeituras, através desses projetos, né, que estão facilitando, né, contemplando essas cidades, outras linguagens cênicas e artísticas como teatro, as danças populares, que são a linguagem de cada região, de cada cidade. Agrestina tem a mazurca, São Caetano já tem outras danças que são mais praticadas pela cidade. Então isso é enriquecedor. A gente percebe realmente que esses editais estão chegando mesmo, e as crianças, né, isso é muito importante para a formação do indivíduo. Então não é só ensinar a ler, né, então tem toda essa complexidade que é a formação do indivíduo, que através das artes a gente consegue tirar essas crianças, esses jovens e adolescentes, né, das periferias e de áreas de risco, onde elas podem se deparar com um outro caminho, e a arte vem aí justamente para salvaguardar esses jovens e crianças.
0: Maravilhoso esse seu ponto de vista, essa sua colocação dentro de uma rádio, né? Isso é muito importante. Essa informação, essas informações, esse empoderamento, tá, social, não é? Que você de alguma forma expressou, não é? Ele precisa ser falado, não é? A gente precisa se apropriar. Precisamos escutar mais sobre isso para que a gente entenda que quando nós formamos os professores na licenciatura em dança e eles vão trabalhar dentro das escolas, isso é um avanço. É um avanço de um conceito de mediação entre a necessidade e a polis, a sociedade, né? Então, é muito importante. Tudo isso é importante que vocês, neste projeto, né, deem sequência, deem exemplo, provoquem mais gente a ter esse espaço, né, porque é muito necessário. As artes, como você mesmo falou, elas têm um lugar no Brasil. Tanto é que já há alguns anos vem sendo trabalhado, e hoje é um decreto de lei, não é? Existe uma política chamada Política Nacional das Artes. Tá? Essa política, através de decreto, ela é espalhada dentro da administração geral do Brasil, ou seja, não somente na cultura, mas na educação, na saúde, no meio ambiente, todas essas relações, para reconhecer o papel das artes dentro desse macro sistema, não é? Político, econômico, de, de gestão, de administração do país, né?
1: Perfeitamente.
0: Então, essa Política Nacional das Artes que está aí como um decreto e que vai aparecer, que nós precisamos falar mais sobre a importância de hoje a gente até poder ter filhos que queiram ser artistas.
1: Pois é.
0: Houve um tempo que isso era mais difícil.
1: É verdade, é verdade.
0: É? Hoje a gente quer e tem e encontra meios, não é, de sensibilizar a criança desde a escola básica, não é, passando, se ela quiser, ela pode alcançar a sua universidade com seus cursos de dança, que tem hoje muito mais cursos de dança no país do que havia há alguns anos atrás. Isso é um processo de evolução, não é?
1: Exatamente.
0: E pessoas que vão se formar, não é, em professores, em terapeutas, e vão se dedicar à dança, sem se deixar para de lado todo aquele processo que é o processo de profissionalização dos bailarinos dentro das academias, das companhias de dança, por que não de aprendizado dentro das academias, ou seja, todo esse contexto é um contexto que nós temos que dar voz, temos que levar em consideração para que a gente entenda que aí sim, esse país, Brasil, com essa dimensão continental, com a patrimonialidade das suas danças, não é, estabelece uma relação de conexão com o seu povo, com a sua identidade, com as suas relações. E isso é importante. Portanto, assim, tem que ter coragem para dançar, tem que ter coragem para se expressar, tem que entender que a dança ela vai criar ali um espaço de socialização, né? Tem muitas coisas que são importantes que a gente fale entre nós que somos seres dançantes, né? Quando eu falo de ser dançante, não é só aquele que aprendeu e que entrou no palco. É aquele que vai para a praça, é aquele que vai para o bar, é aquele que vai e dança. E dança, e entende a dança como sua, como um patrimônio, como
1: se
0: algo.
1: Se identifica com ela, né?
0: Não é?
1: E
0: é dela.
1: Isso é maravilhoso. E para além, né, eu citei o balé clássico porque foi onde eu pude contribuir, né, levando essa arte tão linda, tão uma dança acadêmica, né, para as prefeituras na minha cidade, inicialmente aqui em Caruaru, depois eu fui migrando com esses projetos, né, nessas cidades. Mas recentemente tem uma lei escolar que vai ser inserida na grade escolar, hip hop. Né, com toda a sua linguagem, a dança, que aí tem muito a ver também com os meninos da periferia, que é uma linguagem corporal, aliás, uma linguagem de expressão que tem muito, que é mais pertencente ao mundo deles do que o balé clássico, né? Então, existem também as duas possibilidades, né? Aliás, amplas possibilidades, porque as artes, ela é muito genérica, né? E que bom que ela tem tantas ramificações, porque a gente percebe que tem as artes circenses, né, que tem um espaço muito bom dentro das escolas, que as crianças se identificam muito também, né, e tem essas danças também, tanto uma dança mais clássica, acadêmica, como o balé clássico, mas também o hip hop que está sendo inserido dentro das escolas. Então isso também é muito, muito importante, porque acho que tem a ver também com o pertencimento, né, dessas crianças.
0: Sem dúvidas. Que maravilha, é muito bom, volto a dizer e ressaltar, é muito bom que nós possamos estar online, né? nas ondas da transmissão do rádio,
1: sim,
0: né? Para falar sobre esse aspecto que é tão próprio de tanta gente, não é? Que é o ato, que é o ato de dançar, o ato de viver, de viver para a dança. São muitas pessoas. Há bem pouco tempo, inclusive, foi sancionada, não é, pelo próprio presidente da República, há uma lei específica para a dança, não é? Uma lei que fala sobre essa profissionalização, né, sobre que reconhece os novos profissionais e reconhece não somente as linguagens, mas reconhece o professor que ensina as linguagens, não é, que reconhece os pesquisadores que mantêm, não é, a memória e todos os aspectos relacionados à dança. Portanto, estamos em um processo de tomada, né, de pertencimento, de tomada de consciência de uma produção que é completamente nacional. O ato de dançar no Brasil é nacional e completamente reconhecido mundialmente. Né? Você fala muito bem sobre o balé, né? O balé é a base de muitas das companhias, mas a gente vai vendo, na medida em que o tempo vai passando, né, todo um estudo científico sobre o corpo, sobre as cadeias musculares, né, e juntamente com todo esse estudo, uma possibilidade de apropriação científica e profissional para o aprendizado das diversas danças. Das diversas danças, né? Ou seja, há um processo e há um projeto de desenvolvimento em âmbito nacional, né, sobre o fazer dança ou fazer dança no Brasil.
1: Perfeitamente. Então, você, como grande pesquisador, investigador dessas linguagens corporais, né, das formas de se expressar, você também tem a sua afrodescendência, né, muito forte, e você, como um ativista, né, antirracista, que utiliza justamente a sua dança, né, a sua arte, como uma maneira também de se expressar e de trazer esse olhar mais cuidadoso, né, para o corpo como um todo, né, independente de ser estritamente técnico como o balé clássico, mas as danças urbanas, as danças afro, né, elas vêm de raízes, né, que independem de técnicas dessas danças que tem, lógico, para se estudar, né, tem que ter todo a metodologia dessas danças mais acadêmicas. Mas você também tem essa tua vivência nos terreiros, né, nas danças que são de origens africanas. Então isso também tem uma potência ainda maior.
0: Sim, isso tudo é que eu chamo de diversidade, e isso tudo que eu chamo Brasil, né? As danças dos litorais, as danças das montanhas, as danças da ribeirinhas, são diversos os locais geográficos e tão diversos quanto são suas danças, né?
1: Exato.
0: Isso é muito potente, nós entendermos e reverenciarmos, né, esse aspecto que, como você mesmo disse, eu trago muito fortemente, da ancestralidade, do reconhecimento daquele que já passou antes de mim e deixou algum conhecimento, né? E também reconhecimento e sempre uma preocupação, uma saudação àqueles que vão vir, àqueles que são os mais novos, né? Então esse ciclo espiralar entre aqueles que passaram e aqueles que estão chegando, e as coisas que passam e as coisas que chegam, e, né, abrem o espaço para a gente poder estar mais atento, mais curioso com a sua própria trajetória, né? Isso é algo que aconteceu comigo. Eu estive, sim, na vida como bailarino, né? No meu
1: nos
0: processo
1: palcos,
0: de formação,
1: né?
0: E isso é muito interessante, observar que existe uma dança de palco. Existe uma dança cênica, não é? Uma dança que nem era o meu foco quando eu me interessei por dança. Eu me interessei só para saber dançar junto com a minha família. Né?
1: Ah.
0: Mas quando eu fui para a escola, eu acabo chegando e vendo uma dança que era codificada para entrar, para ser mostrada para as pessoas, não é? Para levar para o palco. Não é? Então, essas danças, a gente aprende a técnica corporal, mas também aprende a a possibilidade de transmitir, né? De expressar, né? De fazer disso uma arte compartilhada com o público, né? Então eu tive essa oportunidade de viver não só a dança de casa, que eram várias, desde as danças de terreiro até as danças mais orgânicas que aparecem em um baile de família, não é?
1: Uhum.
0: Até o estudo realmente mais profundo, mais científico, das cadeias musculares e de técnicas específicas, técnicas como dança balé clássico, dança moderna, não é? algumas técnicas contemporâneas de corpo, não é? Muitas possibilidades, e acabei canalizando isso para a construção de cena, né? Para a construção de espetáculos, né? E de alguma forma, quando eu me dedico ao estudo, né? Para ser professor, né? Na minha licenciatura, aí eu transformo isso também em técnicas, né? De didáticas, né? Em como passar essas técnicas para outras pessoas, principalmente vindo dessa possibilidade de crianças até as pessoas de maior idade, né? Uhum. Todas elas com desejo de dançar e eu com desejo de vê-las dançando.
1: Que maravilha. Meu querido Rui, eu sei que você tem um compromisso, né? Você está em Recife, tem reunião agora com o Conselho Municipal da cidade, das danças, né? E aí eu queria que você fizesse um convite, né? Porque as pessoas podem ter essa oportunidade de participar dessa roda de conversa que será amanhã. Queria que você fizesse o convite aí ao nosso público, aqui, os ouvintes da Caruaru FM.
0: Tá bem. Antes de fazer esse convite, eu gostaria de agradecer em especial a Ana Paula Santana, né, que está aqui, Reiva, né, que, né, Genival, ou seja, a equipe que me trouxe até aqui, né, e que está me acompanhando. E amanhã, às 15 horas, no Teatro Apolo, às 15 horas, no Teatro Apolo, nós estamos convidando você para uma conversa, para um encontro onde a gente pode estar falando, onde nós estaremos falando tudo isso que nós falamos aqui, mas ali orientado no sentido de entender como essa política pública abrange, não é? Uhum. Aos seus usuários. Não é? Então, é isso. Amanhã, 15 horas, Teatro Apolo. Vem? Convite.
1: Tá feito. O convite está feito. Quero agradecer a sua participação aqui, a sua disponibilidade. Eu sei que você está com um horário, né, uma agenda bem organizada, bem, bem apertadinha mesmo. A gente vai te liberar agora desse momento, mas eu quero agradecer muito grandemente esse momento, assim, dizer que é uma honra estar aqui conversando com você. Admiro demais a sua trajetória na dança. É um ser dançante que teve a sua experiência no palco, né, profissionalmente, e trouxe isso, né, posteriormente aí para incentivar, estimular, né, e produzir arte, né, levar arte, conhecimento, estímulo da dança, dessa sua contemporaneidade, dessa sua ancestralidade. Minha gratidão eterna a você.
0: Sim. Eu retorno da mesma forma, agradecendo profundamente e, sobretudo, agradecendo essa oportunidade de aprender mais e mais, aprendendo com você, aprendendo com todo esse contexto e aprendendo nesse país, Pernambuco, que é de uma diversidade e de um exportador aí de sensibilidades, ele exporta sensibilidade, é maravilhoso.
1: É verdade. Nós somos muito bairristas, né? Nós já tentamos nos tornar país, um país independente, então imagine o quanto a gente é orgulhoso do que nós oferecemos aqui na nossa cidade. Além de um estado extremamente acolhedor, a gente também tem muita, muita, muita arte, muita cultura. Muito obrigada, meu querido.
0: Obrigado, obrigado a você, obrigado aos ouvintes, né? Os nossos ouvintes que estão aqui conosco.
1: Um abraço. Estaremos juntos amanhã, nessa roda de conversa.
0: É? Então, pronto. Amanhã nos vemos.
1: Com certeza. Um grande abraço.
0: Outro.
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1: Olha só que maravilha, minha gente. Que oportunidade incrível que nós tivemos aqui de ouvir nessa sumidade esse grande mestre da dança aí com toda a sua bagagem histórica, né? E ancestral aí para falar com toda a propriedade sobre a dança. Né, e está à frente como representante, né, dentro da Funarte, como nosso representante da dança. Isso é muito enriquecedor. Então, olha só, para a gente fechar esse momento aqui, a gente vai chamar a música de Baiana System, que estava aqui, né, semana passada, participando do Festival Pernambuco, Meu País. Veio Baiana System e abalou aqui as estruturas da cidade. Eu fui presenciada e não consegui ficar o show inteiro, porque é muita energia, gente. A gente vai curtir Sul-Americana, de Baiana System.
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1: Estamos de volta. Estamos de volta. E olha só, a gente vai falar agora sobre agenda cultural. A gente teve esse bate-papo maravilhoso aí com o Rui Moreira, diretor de artes da FUNARTE, né? Diretor também do Centro de Dança da Fundação de Artes Nacional. Então, uma sumidade. E a gente agora vai falar que está acontecendo, a partir de hoje, de dia 4 até o dia 7 de setembro, o FAC, Festival de Arte e Criatividade, que acontece lá em Campina Grande, na Paraíba, tá? Então, olha, é um festival maravilhoso que tem competição a partir de hoje até a segunda-feira, dia no feriado, está todo mundo dançando lá. Então, é um evento maravilhoso, todos os anos a gente participa, são duas edições por ano. E a gente teve na primeira edição, agora em maio, e agora na segunda edição de setembro, também estamos participando com o Estúdio de Dança Sinara Catalini. Hoje tem a turminha, um conjunto infantil de balé, dançando um estilo livre clássico, maravilhoso. As crianças têm entre 9 e 10 anos, são os fofurices, estão lá, vão se apresentar logo mais, vão competir logo mais. Então, boa sorte para vocês, meninas. Um abraço para a tia Bruna Andrade, tia Axa Tamires, que estão acompanhando essa turminha que vai arrasar por lá. E no domingo eu estarei levando também um grupo, um trio de sapateado para competir, participando também dessa etapa aí, dessa segunda edição 2026 do FAC Festival. Já é o 15º ano do FAC, tá? Então já é um festival consolidado lá em Campina Grande e vários estados, cidades e vizinhas, né, participam, porque é um festival muito respeitado, muito consolidado, então. Então é isso, estamos lá, viu? Estamos juntos no FAC. Olha só, além da palestra, né, que a gente divulgou agora no Teatro Apolo, amanhã, do Rui Moreira, também, isso é uma ação, né, uma parceria da cidade de Recife com o 29º Festival Internacional de Dança do Recife, tá? Então eles estão com uma programação fantástica, porque tem muita programação de dança, esse veio especificamente com, tem inclusive um grupo Quasar de Minas Gerais que estará se apresentando também. Vou passar aqui para vocês rapidinho onde vocês conseguem toda a programação para não perder nada, porque tem espetáculos de dança, de circo, e aí vocês vão poder acompanhar toda a programação. Então vocês vão acessar a página do festival, vou dizer para vocês agora, é a Cultura do Recife, tá? E ali vocês vão ver toda a programação do 29º Festival Internacional de Dança do Recife, com o tema este ano de Corpo Escola, Formação que Move, que é justamente esse tema que a gente estava conversando agora com o Rui Moreira. Então, tem uma programação super extensa, que é a partir de ontem, já teve no Passo do Frevo, né, com o baile e tudo mais, apresentação de frevo. Hoje tem A Luz do Terreiro, Tempo das Lebres, da Cia, etc. Tem muita coisa. Então, uma programação super extensa que vale muito a pena a gente conferir de perto. E vai ter o Balé Quasar, que é fantástico, tá? Vale muito a pena você se programar para ir assistir. Vou dizer a vocês onde é que vai acontecer. É no dia 11 de setembro, na próxima sexta, no Teatro Luiz Mendonça, no Parque Dona Lindu. Então, gente, não percam não. E olha, o ingresso é solidário, você vai trocar por 1 quilo de alimento não perecível, 1 hora antes da sessão. Está marcada para as 20 horas. Então, você já se prepara, chega com 1 hora de antecedência e vai assistir o espetáculo Céu de Pêssego, que está na sua turnê nacional e deixa feita, chegando aqui, bem pertinho da gente que fica em Recife. 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Então, é isso. A gente vai ficando por aqui. Agradecer a você que está aí do outro lado, né? Participando aí do nosso programa Dance Comigo. ficando a par de tudo, se inteirando de todos os acontecimentos daqui. Semana que vem eu já vou logo anunciando, porque nós vamos conversar com Chico Oliveira. Ele está trazendo ninguém menos que a filha de Belchior para Caruaru. Vai ser um showzaço. E aí, sexta-feira, a gente vai estar conversando com Chico Oliveira sobre essa maravilha. E aí, a gente também vai abordar um outro tema um pouco mais sensível. Eu vou receber o Cacaio e a sua turma, Abigail Caracol, aqui, para falar sobre o manifesto dos artistas locais sobre o recebimento do pagamento do ciclo junino, né? Que antes estavam no edital para 60 dias e a prefeitura está ampliando o prazo para 90 dias. E o artista, né, todo artista que vem de fora, os artistas de nível nacional, né, nacional, eles recebem, inclusive antes de pisarem no palco, só sobem no palco quando recebem o valor do seu show. E os artistas locais que pagam do seu próprio bolso os ensaios, os figurinos, né, a equipe para montar um show, que ensaia e que precisa, né, ter sua vida organizada. Afinal de contas, a arte é para ser garantida com dignidade. Então a gente vai ter esses dois temas, um maravilhoso para falar de música boa e o outro um pouco mais sensível, mas necessário. Então é isso, obrigada, vamos encerrar o programa aqui. Obrigada, Suzy Valoá, que está aqui operando essa mesa de som. Obrigada, Julinho César, que é o nosso produtor, que está sempre aqui nos bastidores, apagando incêndio. Obrigada, meu querido, um beijo grande no seu coração. É isso, vocês vão ficar na sequência do programa, vocês vão ficar com o programa de Suzy Valoá, O Som do Brasil. Só que aí a gente vai curtir uma música muito gostosa, deliciosa, pra gente entrar numa vibe mais relaxada, né? Feriadão, 7 de setembro aí, né? Quem vai pra praia curtir esse feriado, que delícia, curta, se divirta, relaxa. Quem não vai poder, que a gente tá aqui trabalhando, a gente vai curtir de uma maneira que for necessária e for possível, né? Mas de todo jeito a gente vai aprender, vai relaxar. Muito bem. Então a gente vai curtir a música de Dora Sanches, uma voz deliciosa, uma música Samurai. Beijo grande, até semana que vem. Tchau, tchau.
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2: 2:18.
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10: Boa tarde, Caruaru. Começa agora mais uma edição do programa O Som do Brasil, pela Caruaru FM. Eu sou a Suzy Valois e estou chegando para te fazer companhia até as 3 da tarde. Sejam todos bem-vindos. Hoje é sexta-feira, dia 4 de setembro de 2026, trazendo o melhor da MPB a partir de agora. 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A gente começa aí com um pedido musical da Juliana, aqui no centro da cidade, que pediu Amor de Índio, com Beto Guedes.
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1: Caruaru FM, essa é a sua rádio, foi Cláudio Zoli e a canção Noite do Prazer, pedido musical aqui da Gilvanete no Maurício de Nassau, meu boa tarde. Fábio Júnior, Eu Me Rendo, teve Flávio Venturini trazendo Espanhola. Beto Guedes, Foi Amor de Índio, indicação da Juliana aqui no centro da cidade. É o Som do Brasil até as 3 da tarde, depois o que é bom,
2: já,
1: a gente
2: já
1: rola.
2: Tem
1: você sim, ao vivaço pra você. Vamos pro intervalinho? Tem mais músicas.
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1: 2:40.
0: Hora certa. 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
11: 2:45.
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1: Caruaru FM, a sua rádio. Chegamos ao final de mais um programa, o Som do Brasil. Quero agradecer a participação de todos. Uma excelente tarde. Vem aí na sequência O Que É Bom A Gente Rola com Anderson Marinho. Continua curtindo a Caruaru FM, faz aí seu pedido musical pelo 98155-1049. 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
3: Uma decisão do Ministério da Justiça pode ajudar na recuperação de mais de R$1 bilhão das bets ilegais. Foram divulgadas nesta quinta-feira novas regras que abrem caminho para que esse dinheiro irregular volte à sociedade. As normas criam um fluxo para processos de perda de recursos bloqueados de operadores ilegais. Após cumprir todas as etapas administrativas e judiciais, o dinheiro vai reforçar o caixa do Fundo Nacional de Segurança Pública. A ideia, segundo o Ministério, é dar condições para transformar valores de atuação ilegal em investimentos na proteção da população. A iniciativa busca também ampliar a capacidade de investimento nos estados e no Distrito Federal. A Secretaria Nacional de Segurança Pública será responsável por todo esse procedimento. Se a SENASP identificar outras ilegalidades, vai encaminhar os casos para as polícias, Ministério Público ou Receita Federal.
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1: Na sua rádio agora, 3:03.
0: Hora certa, apoio.
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4: Muito boa tarde pra todo mundo que tá sintonizado nos 104,9 Caruaru FM, sempre a minha, a sua, a nossa rádio, hein? Tá começando mais uma edição do Caboja de Rola comigo, Andil!
5: Ligado em você.
4: Ligado em você até às 5 no Caboja de Rola. Quando o relógio bater 5 da tarde, a gente vai correr lá no Top Hits e conferir as melhores do dia, hein? 981-55-1049, WhatsApp liberado a partir de agora. Corre lá, pede teu som, tua música e oferece pra quem você quiser. Afinal de contas, aqui na Caruaru FM é você quem manda, não é não? E pra gente começar muito bem a nossa tardezinha, a gente vai assim, ó.
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6: Mete a mão no cavaquinho, Nandinho. Aí, levanta as duas mãos. Você está na tardezinha. Se você tiver algum problema na tua vida, o problema vai embora agora. Tá bom? Vocês estão felizes? Senhoras e senhores, essa é... E na tardezinha não pode coisa ruim. É só coisa boa, é só felicidade. Levanta as duas.

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0: E aí, seus alienígenas? 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
1: Prepara com a mãozinha no céu! 3,

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2: Na Caruaru FM, você tá curtindo o Que É Bom, A Gente Rola, nesta tardezinha marota, né? Tinha que ser Caruaru FM, a minha, a sua, a nossa rádio. 981-55-1049.
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2: Os melhores ouvintes do Brasil estão aqui. Fernandinha, tá na 15 de novembro, tá trabalhando, curtindo o som da Caruaru FM. Deixa eu ver quem mais tá aqui comigo. O Diego tá na Duque de Caxias. Vinícius tá nas Rendeiras. A Mandinha tá lá no Indianópolis. A Débora tá no Divinópolis. Camila, Boa Vista 1. Felipe, Boa Vista 2. Paulo Luiz, do José Carlos de Oliveira. Tem também o Rafinha no bairro Petrópolis. E deixa eu ver quem mais aqui. A Vivi tá no Universitário.
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1: Na sua rádio agora, 3h32.
2: Hora certa, apoio.
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1: Na Caruaru FM, você tá curtindo o Que É Boa, a Gente Rola? Na minha, na sua, na nossa, né? Só as melhores. Tinha que ser Caruaru FM, rapá. Agora tá chegando o Caruaru Notícias e eu volto depois do intervalo. Te espero, hein?
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3: Setembro é o mês de conscientização sobre a doação de órgãos e a Fundação ProRim realiza a campanha Um Sim pela Vida. A iniciativa chama atenção para a importância de conversar com a família sobre a vontade de ser doador. No Brasil, a doação de órgãos após a morte depende da autorização dos familiares. Por isso, quem deseja ser doador deve informar essa decisão às pessoas mais próximas. Dados do Ministério da Saúde mostram que mais de 49 mil pessoas aguardam por um transplante de órgão no país, sendo cerca de 45 mil na fila por um rim. Um único doador falecido pode salvar mais de 8 vidas e também beneficiar outras pessoas com a doação de tecidos. A campanha reforça que um sim informado e compartilhado com a família pode representar uma nova chance de vida para quem espera por um transplante.
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16: Na sua rádio, 4 horas, 4 minutos.
2: Hora certa, apoio.
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1: Na Caruaru FM, o que é bom a gente rola mesmo e de verdade, né não? Aqui tem blá blá blá não, fio, é música o tempo todo. Agora a gente vai conferir o que teremos no Caruaru da Sorte, presta atenção.
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12: Na sua rádio 4:34.
1: Hora certa, apoio.
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1: Cara, obrigado.
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2: Na Caruaru FM, você curtiu o Que É Bom, A Gente Rola nesta sexta-feira, homem. Já já tem top hits e as 15 mais bombadas da semana aqui na Caruaru FM. Tô te esperando depois do intervalo. Fica aí.
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3: O Banco Central proibiu a inclusão de publicidade, ofertas comerciais, links externos e outros conteúdos que não estejam relacionados à transação nos comprovantes de pagamentos feitos pelo Pix. A nova regra foi publicada nesta quinta-feira e entra em vigor em 1º de março de 2027. Segundo o Banco Central, o objetivo é garantir que o comprovante seja usado exclusivamente para registrar e demonstrar a operação. A retirada de links e anúncios também busca reduzir o risco de que um documento seja utilizado como caminho para páginas fraudulentas. As regras para contestar transações suspeitas pelo Mecanismo Especial de Devolução, o MED, também serão atualizadas. A partir de março do ano que vem, o usuário terá uma jornada mais detalhada para informar o golpe, contextualizar a transação e anexar documentos e comprovantes que ajudem na investigação. O MED continuará restrito a casos de fraude ou golpe. Problemas como atraso na entrega de um produto, mercadoria diferente da esperada ou insatisfação com o serviço não dão direito à devolução por esse mecanismo. O prazo para contestação permanece em até 80 dias. Depois do pedido, a instituição financeira terá até 11 dias para informar o resultado e os próximos passos. A devolução não é automática e depende, entre outros fatores, da existência de recursos na conta que recebeu o dinheiro. O Banco Central também determinou novos alertas para contatos favoritos do Pix, caso seja alterada a identificação do recebedor associado à chave cadastrada.
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12: Caruaru FM agora 5:04.
2: Hora certa. 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
12: Tá começando mais uma edição do Top Hits. Hoje, sexta-feirona, é dia da gente conferir as 15 mais bombadas da semana aqui na sua rádio, hein? A gente abre com a 15ª mais pedida da Caruaru FM.
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0: delícia! Que delícia, Salvador!
1: Senhoras e senhores, Henry Freitas!
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12: Na sua rádio agora, 5h29.
5: Hora certa. 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

0: Pablo.
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0: Faltando 16 para as 6 na sua rádio, hein?
1: Hora certa. 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

0: Camisa 10, Ludmilla!
1: Beijo, gente!
0: Obrigado, Rio de Janeiro!
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1: Na Caruaru FM, aí foram as 15 mais bombadas da semana, aqui na Caruaru FM, hein? A gente vai ficando por aqui, lembrando que eu tô de volta amanhã no Samba VIP, ao meio-dia, hein? Tá chegando mensagem de paz, logo após Balada Sertaneja e depois as notícias de Brasília com a Voz do Brasil. Continua na Caruaru FM, até amanhã!
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0: Dentro de instantes, Balada, Balada Sertaneja.
3: Em Caruaru, 6 horas.
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0: Szevasztok, Pász Bárulá!
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0: obrigado, meninas.
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2: É o Silveira no piano.

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0: Israel e Rodolfo, falando de amor.

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3: 7 da noite em Brasília.

0: Observatório Nacional. 18 horas, 59 minutos, 30 segundos.
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2: Em Brasília, 19 horas.
1: 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As notícias do governo federal que movimentaram o país no dia de hoje.
3: Olá, boa noite.
2: Boa noite para você que nos acompanha em todo o país.
3: Sexta-feira, 4 de setembro de 2026.
2: Vamos ao destaque do dia.
3: Acesso à justiça.
2: Leis criam fundos para modernizar instituições e ampliar a capacidade de atendimento à população. Pablo Mundim.
4: Os recursos poderão ser usados na compra de equipamentos e softwares, infraestrutura, capacitação e modernização dos serviços.
3: Setembro Amarelo.
2: Saiba como buscar acolhimento em saúde mental na rede pública de saúde. Márcia Fernandes.
5: Quando o sofrimento for persistente e prejudicar a rotina, os estudos, o trabalho ou as relações, é importante buscar atendimento nas unidades básicas de saúde ou direto nos centros de atenção psicossocial.
3: Brasil completa 10 anos sem raiva humana transmitida por cães.
2: Mas a prevenção continua. Mantenha a vacinação em dia e proteja seu animal de estimação. Graziele Bezerra.
6: O objetivo da mobilização é vacinar principalmente na região de fronteira. Meta é imunizar 28 milhões. De animais em todo o país.
3: Hoje, na apresentação da Voz do Brasil, Luciano Seixas e Mariana Jungmann.
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3: Novas leis que criam fundos para modernizar instituições do sistema de justiça.
2: Também foram atualizados os valores das custas dos processos judiciais.
3: Mais pessoas que recebem até R$5 mil por mês podem requerer gratuidade da justiça.
4: Quatro novas estruturas passam a ter recursos próprios para modernizar o sistema de justiça da União. As leis criam fundos para a Justiça Federal, o Superior Tribunal de Justiça, a Defensoria Pública da União e o Ministério Público da União. Os recursos poderão ser usados na compra de equipamentos e softwares, infraestrutura, capacitação e modernização dos serviços. Na Defensoria Pública, também poderão financiar ações de atendimento a grupos vulneráveis. No Ministério Público, estão previstas iniciativas de atendimento à sociedade e às vítimas. O ministro da Justiça e Segurança Pública, Wellington César Lima e Silva, falou sobre os efeitos esperados para mudanças para o sistema de justiça.
7: Todo o sistema de justiça da União, o Judiciário, o Ministério Público e a Defensoria, tem condições efetivas de se reestruturar para prestar melhor o serviço.
4: A nova legislação também muda o valor das custas dos processos na Justiça Federal. A cobrança passa de 1% para uma faixa entre 2% e 3% do valor da causa. O valor mínimo será de R$ 193,20 e o máximo de R$ 107.332,80. O advogado-geral da União, Jorge Messias, fala sobre os impactos das mudanças.
8: Estes recursos novos da atualização das custas permitirá que estas instituições ampliem o seu parque tecnológico, invistam em inteligência artificial, ampliem o seu planejamento.
4: Quem não tem condições de pagar continua podendo pedir a gratuidade da justiça. Pessoas com renda de até R$5 mil por mês passam a ter presunção de hipossuficiência, sem impedir a análise de cada caso. Reportagem Pablo Mundim.
2: Tecnologia aliada ao aprendizado na sala de aula.
3: Mais de 108 mil escolas de todo o país contam atualmente com estrutura adequada de internet para o ensino.
2: Os dados foram divulgados pelo Ministério da Educação, que realiza monitoramento nacional e avalia as condições de acesso à conexão banda larga nas redes públicas de ensino.
9: O Ministério da Educação atualizou os dados sobre as condições de conectividade das escolas públicas em todo o país. As informações são resultado do painel de monitoramento da Estratégia Nacional de Escolas Conectadas, realizado pelo MEC. 108.658 escolas públicas estão conectadas dentro dos parâmetros adequados, que envolvem o acesso à energia elétrica adequada, o serviço de conexão à internet para uso pedagógico e a cobertura de Wi-Fi. Ao todo, foram 138.086 escolas públicas monitoradas. Os dados do painel de monitoramento do MEC apontam que quase 137 mil delas em todo o país estão com condições adequadas de energia elétrica para suporte de conectividade. O monitoramento também aponta que cerca de 80% desse total de escolas tem velocidade de internet adequada para atividades pedagógicas, enquanto quase 81% tem cobertura de rede Wi-Fi dentro dos parâmetros estabelecidos. Para avaliar as condições de conectividade das instituições, o Ministério utiliza o indicador Escolas Conectadas. A metodologia classifica as escolas em 6 níveis, a partir da análise conjunta das condições de energia, internet e Wi-Fi. Locução, Leôncio Almeida. Reportagem, Flávia Fernanda de Souza.
3: Uma rede vai monitorar a situação da educação especial inclusiva no Brasil.
2: O observatório será criado a partir de um edital que já está aberto.
3: A ideia é produzir indicadores e pesquisas para apoiar a criação de políticas públicas na área.
10: O edital vai criar o Observatório da Educação Inclusiva, rede que vai reunir universidades públicas de todo o país para estudar e acompanhar como está sendo oferecida a educação especial para estudantes com deficiência, transtornos e altas habilidades. Segundo Zara Figueiredo, secretária de Educação Continuada, Alfabetização de Jovens e Adultos, Diversidade e Inclusão, do Ministério da Educação, existe hoje uma lacuna no monitoramento da educação especial brasileira e o observatório vem para cumprir essa função.
11: Hoje, nós não temos nenhuma base nacional atualizada com as informações sobre organismos e secretarias de políticas para as mulheres nos estados nem nos municípios. Logo, nós temos uma lacuna de informação no que se refere à estrutura destes organismos, à sua capacidade de gestão, às dificuldades que são enfrentadas no cotidiano da atuação destes organismos.
10: Na prática, o observatório vai reunir pesquisadores de diferentes regiões do Brasil para produzir informações sobre a educação inclusiva. A ideia é que, com esses dados, as políticas públicas sejam mais efetivas e direcionadas. As inscrições no edital estão abertas até o dia 5 de outubro. As instituições de ensino devem submeter as propostas para integrar o observatório. A coordenadora geral de formação docente e valorização das licenciaturas da CAPES, Lorena Lins, dá mais detalhes de como vai funcionar a rede.
12: Essa rede de instituições, ela vai ser selecionada pela CAPES por meio do edital que está aberto e depois que essa rede tiver aprovada, né, em edital, então ela será a rede que vai monitorar, criar esses indicadores e fazer a avaliação dessas políticas.
10: Segundo Francisco Moraes da Costa Marques, coordenador-geral de avaliação, monitoramento e fortalecimento da política de diversidade do MEC, as instituições interessadas não devem deixar para enviar a proposta na última hora.
13: Porque a instituição, as instituições interessadas têm que apresentar a proposta já com a rede formada. Então, tem todo um trabalho prévio que tem que ser feito agora, durante o período de inscrições, para construir essa rede.
10: O edital prevê R$8 milhões em bolsas e os projetos poderão durar até 36 meses. Mais informações sobre o edital, as inscrições e os valores das bolsas podem ser obtidas pelo e-mail obeduc.ei@caps.gov.br. Reportagem, Luciana Colares de Holanda.
2: E uma dica para quem quer abrir o próprio negócio e foi estudante do FIES, o Fundo de Financiamento Estudantil.
3: Está disponível uma linha de crédito especial para financiar atividades profissionais de quem se formou e está em dia com o pagamento do fundo.
2: O financiamento deve estar na fase de amortização há pelo menos 3 anos ou ter sido quitado a partir de janeiro desse ano.
3: A coordenadora-geral de Política Fiscal do Ministério da Fazenda, Ana Paula Garcia, explica que o crédito funciona como incentivo a quem está com o pagamento em dia.
14: Enquanto a pessoa ela terminou a graduação, está pagando direitinho, ela já mostrou que ela é uma ótima pagadora e está querendo dar um apoio para ela. Muitas das pessoas que estavam se chamando no FIES e eram adquirentes já eram empreendedoras.
2: O limite da linha de crédito para pessoa física é de R$ 80 mil, com até 60 meses para pagar e 6 meses de carência.
3: Já no caso de pessoas jurídicas, o crédito pode chegar até R$ 180 mil, com prazo de até 96 meses.
2: As contratações podem ser feitas pelo Banco do Brasil ou pela Caixa Econômica Federal.
3: Os gabaritos das provas do Exame Nacional para a Certificação de Competências de Jovens e Adultos, o Enseja 2026, já podem ser consultados pelos participantes.
2: Os arquivos estão disponíveis no portal do Instituto Nacional de Estudos e Pesquisas Educacionais Anísio Teixeira, o INEP, e organizados por área de conhecimento.
3: Os resultados individuais serão divulgados em 14 de dezembro.
2: O Enseja é destinado a jovens e adultos que não concluíram os estudos na idade apropriada, com participação voluntária e gratuita.
3: Para conferir, acesse ensejanacional.inep.gov.br.
2: Começa hoje nova etapa do Censo de Políticas para as Mulheres.
3: A iniciativa vai levantar a estrutura, o funcionamento, a capacidade e a atuação de órgãos públicos para o público feminino.
2: E as informações coletadas vão apoiar o planejamento, o monitoramento e o fortalecimento das políticas para as mulheres.
3: É o que explica Vanessa De Bortoli. Ela é secretária de Avaliação, Monitoramento e Gestão da Informação do Ministério das Mulheres.
11: Hoje, nós não temos nenhuma base nacional atualizada com as informações sobre organismos e secretarias de políticas para as mulheres nos estados nem nos municípios. Logo, nós temos uma lacuna de informação no que se refere à estrutura destes organismos, à sua capacidade de gestão, às dificuldades que são enfrentadas no cotidiano da atuação destes organismos. Logo, o censo ele vem com o objetivo de cobrir essa lacuna e, para isso, serão convidados mais de 2 mil organismos e secretarias de políticas para as mulheres no Brasil.
2: O link para preenchimento está sendo enviado pelo Ministério das Mulheres. Quem não recebeu, pode solicitar um novo envio para o e-mail censo@mulheres.gov.br.
3: O prazo para preenchimento do questionário vai até 5 de outubro de 2026.
2: Este mês é conhecido como Setembro Amarelo, uma campanha nacional de valorização da vida e de proteção à saúde mental.
3: Quem precisa de cuidados pode acessar diferentes serviços no Sistema Único de Saúde.
2: É o que vamos ouvir agora na reportagem de Márcia Fernandes.
5: Na região da Ponte Alta, no Gama, a 40 minutos do centro de Brasília, uma fila de pessoas aguarda atendimento no CAPS, Centro de Atenção Psicossocial. Esses locais reúnem diferentes serviços voltados para a saúde mental. Além de psicólogos e psiquiatras, também contam com o trabalho de enfermeiros, terapeutas ocupacionais e assistentes sociais. Essa unidade do Gama disponibiliza ainda outras atividades, como crochê e pintura. A gerente do CAPS, Adriana Câmara, explica que a avaliação de cada paciente é feita de forma individual.
15: O paciente chega e ele é avaliado por uma equipe multi. Né? E dessa avaliação a gente vê a demanda dele, se realmente é demanda para CAPS ou se ele pode ser referenciado para a rede. Então a gente vai avaliando. Né? Se ele deixou de ter a vida dele minimamente, né, fazer as coisas básicas, então a gente começa a construir um plano terapêutico com ele.
5: Pacientes com problemas relacionados a jogos e apostas e dependentes químicos também encontram acolhimento nos CAPS. Esses centros fazem parte de uma rede de cuidados de promoção da saúde mental, que funciona de forma articulada, de acordo com o diretor do Departamento de Saúde Mental, Álcool e Outras Drogas, do Ministério da Saúde, Marcelo Quimatti.
16: A área de saúde mental hoje é a maior preocupação de saúde do brasileiro. Ela envolve muitos fenômenos diferentes, muitas formas de expressar. Então, a rede de urgência e emergência, ela tem um componente de atenção à saúde mental. Os consultórios na rua têm um campo forte de atuação de saúde mental junto à população em situação de rua. De uma forma geral, todo o Sistema Único de Saúde, os dispositivos, eles têm um componente de atuação na saúde mental e que funcionam de uma forma articulada e serviços que têm uma especificidade maior.
5: Quando o sofrimento psíquico for persistente, prejudicar a rotina, os estudos, o trabalho ou as relações, é importante buscar atendimento nas unidades básicas de saúde ou direto no Centro de Atenção Psicossocial. O atendimento pode ser iniciado por escolha própria ou por meio de encaminhamento de outros serviços da rede. Lembrando que o SUS também oferece consultas por teleatendimento em saúde mental para mulheres em situação de violência, mães atípicas e cuidadoras de pessoas com deficiência ou doenças raras. Reportagem, Márcia Fernandes.
3: Serviços mediados por aplicativos e plataformas digitais já mobilizam 2 milhões de pessoas no mercado de trabalho.
2: É o que apontam dados da Pesquisa Nacional por Amostra de Domicílios Contínua, divulgados hoje pelo IBGE.
3: Os números mostram um crescimento de 17% desse ramo no terceiro trimestre de 2025.
2: A pesquisa considera trabalhadores que usam plataformas para oferecer serviços profissionais e também os chamados serviços gerais, como pequenos reparos e limpezas domiciliares.
3: Desse total, mais da metade atua no transporte particular de passageiros. O técnico da pesquisa PNAD Contínua, Gustavo Fontes, destaca essa expansão.
17: No Brasil, em 2025, havia aproximadamente 2 milhões de pessoas que realizavam trabalho por meio de plataformas digitais de serviços. Analisando por tipo de aplicativos de serviços, o maior contingente, né, de plataformizados exercia o trabalho por meio de aplicativos de transporte particular de passageiros. Em seguida, vinham os aplicativos de entrega, né? Observamos que houve um importante crescimento de 9,1% em comparação a 2024. Observa-se um predomínio, né, de trabalhadores por conta própria, né? Quase 87% dos plataformizados. E analisando o perfil sociodemográfico, né, dos ocupados plataformizados no trabalho principal, observa-se que mais de 80% desses trabalhadores eram homens, enquanto as mulheres eram apenas 15,6%.
2: No mês de agosto de 2026, o Brasil vendeu para fora um volume maior do que comprou.
3: O saldo da chamada balança comercial ficou em 7 bilhões e 394 milhões de dólares e registrou um crescimento de 23,8% em relação ao mesmo mês do ano anterior.
2: O desempenho foi impulsionado pelo crescimento das exportações no mês, que avançaram quase 12,2%, com destaque para agropecuária, indústria extrativista e de transformação.
3: De janeiro a agosto, a balança apresentou um superávit de mais de 55 bilhões de dólares, com um aumento de 28,2%.
2: Vacine o seu bichinho contra a raiva.
3: Campanha tem como foco as regiões de fronteira, em cooperação com os países vizinhos.
2: A vacinação contra a raiva em cães e gatos é obrigatória por lei no Brasil.
3: A meta é imunizar 28 milhões de animais em todo o país.
6: O objetivo da mobilização é vacinar cães e gatos contra a raiva, principalmente na região de fronteira. De acordo com o diretor do Departamento de Doenças Transmissíveis do Ministério da Saúde, Francisco Edilson Ferreira, a campanha está em andamento em 23 estados, mas com atenção especial ao Acre, Rondônia e Mato Grosso do Sul.
18: A região da fronteira é uma região mais vulnerável para que a gente possa ter reintrodução do vírus, da variante canina, que a gente chama, que é o vírus da variante 1 e 2 da raiva, e que circula ainda em países vizinhos como Bolívia e Peru. Então, o objetivo dessa mobilização é a gente garantir uma cobertura vacinal boa nos nossos municípios de fronteira e, ao mesmo tempo, também mobilizar os países vizinhos a também manter essas coberturas altas.
6: O diretor Francisco Edilson lembra que a meta é imunizar 28 milhões de animais em todo o país e que a vacina é a melhor forma de proteção.
18: Para que evite que eles possam adoecer, e a raiva é uma doença praticamente 100% letal após a manifestação dos sinais clínicos, então o animal morre, então a gente protege a saúde dos animais e, consequentemente, também a gente protege o ser humano para que, caso um ser humano entre em contato com um animal e seja agredido, esse animal, a gente tem um risco bem menor dele estar infectado e poder também provocar a doença no ser humano.
6: Há 10 anos, o Brasil não registra a circulação da variante canina da raiva. Os 37 casos de raiva humana ocorridos na última década estão associados a variantes silvestres e grande parte deles tem o envolvimento de morcegos. Mesmo assim, é importante manter em dia a vacinação de cães e gatos e a vigilância de animais suspeitos, como explica o veterinário Márcio Bicalho.
19: É muito comum fazendas, cidades muito próximas a áreas ambientais, onde você tem esses animais. Aí as pessoas têm a mania de deixar o animal solto, né? Criar o cão e o gato à vontade, livre do ambiente. Esses animais entram na área de mata, têm contato com os animais doentes e trazem o vírus para casa. Ou com o morcego, trazem o vírus para casa.
6: A raiva pode ser letal se não for tratada imediatamente. Em caso de mordida, arranhão ou contato de risco com a saliva de mamíferos, a orientação é lavar o local com água e sabão e procurar um serviço de saúde o mais rápido possível, mesmo que o ferimento pareça pequeno. Reportagem Graziele Bezerra.
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2: Hoje vamos viajar pela Estrada Real, que tem 1.630 quilômetros, passando por Minas Gerais, Rio de Janeiro e São Paulo.
3: Ela é muito mais do que um caminho antigo, é um pedaço da história do Brasil que continua vivo.
2: Reconhecida como Monumento Nacional em 2023, a rota guarda as marcas do período colonial, do ciclo do ouro e dos momentos importantes da formação do país.
3: E às vésperas do 7 de setembro, a Estrada Real também ajuda a contar a história de caminhos por onde passaram riquezas, pessoas, ideias e movimentos que ajudaram a transformar o Brasil.
21: Antes do carro, do ônibus e das estradas asfaltadas, era por aqui que viajantes tropeiros e aventureiros cruzavam as montanhas de Minas. Símbolo do auge da mineração, a Estrada Real passa por mais de 180 cidades de Minas Gerais, Rio de Janeiro e São Paulo. Hoje, esses antigos caminhos formam uma das grandes rotas de turismo histórico do Brasil. São mais de 1.600 quilômetros divididos em quatro caminhos: o velho, o novo, o dos diamantes e o do Sabarabuçu. Reconhecida pelo governo federal em 2023 como Monumento Nacional, a Estrada Real nasceu ainda no período colonial. A coroa portuguesa oficializou os caminhos usados para levar o ouro e diamantes das regiões mineradoras até os portos. Séculos depois, o que era caminho de exploração virou roteiro de descoberta. E tem até passaporte para quem quiser registrar a viagem. Gratuito, o passaporte Estrada Real pode ser usado nas versões física ou virtual. Pelo caminho, o viajante coleciona carimbos nas cidades da rota. A influenciadora digital Graziela Guimarães fez a viagem com o marido e, segundo ela, depois do primeiro carimbo, fica difícil parar.
22: Nós nos cadastramos, né, no site da Estrada Real para ter direito ao passaporte, para a experiência ser bacana mesmo. A Estrada Real, ele disponibiliza, né, o PDF mostrando todas as cidades que você consegue pegar esse carimbo. A gente conseguiu 21 carimbos passando na cidade.
21: Mas é só deixar os centros históricos para perceber que a Estrada Real não é apenas uma viagem ao passado. É o que conta o guia Felipe Bezerra sobre a Serra do Espinhaço.
23: E a gente tem uma aula de geografia a céu aberto nessa viagem o tempo inteiro. Porque o que o Espinhaço faz? O Espinhaço, ele divide tudo que está à direita da cordilheira do Espinhaço, é a Mata Atlântica. No alto da serra são os campos rupestres. E à esquerda da serra começa o Cerrado Brasileiro. Então, no mesmo dia, você consegue sair do Cerrado, atravessar um campo de altitude e descer para a Mata Atlântica.
21: Há coisas que não aparecem no mapa. Pertinho de Diamantina fica a Ervanaria de Marcos Guião. Há 25 anos, ele recebe curiosos pelos aromas e propriedades medicinais de espécies da região.
23: Eu costumo dizer que lá é um jardim de delícias, né? Porque você experimenta uma planta, você sente o cheiro de outra. Ah, essa é doce, essa é azeda, essa é amarga, essa é salgada. E aí você vai, né? É uma viagem, né? De que a gente chama de testes dos sentidos, né? Você vai ver o cheiro, você vai ver a cor, você vai ver o gosto. Então, o tempo todo é uma área pequena que você faz um passeio que termina no pé da cachoeira da cidade.
21: Na Estrada Real, cada um pode escolher o caminho, o ritmo e a experiência. Pode ser de carro, a pé, de bicicleta, uma trilha ou uma mesa com comida mineira. Talvez seja essa a melhor lembrança que o viajante leva da Estrada Real, que alguns caminhos não servem apenas para levar a um destino. Segundo o guia Felipe Bezerra, servem para a gente descobrir o que existe pelo caminho.
23: Os principais atrativos que eu brinco, que são os diamantes do caminho e o ouro do caminho, são as pessoas. São as pessoas com quem a gente convive, com quem a gente apresenta, porque acaba que elas são tão atrativas para quem recebe, quanto quem recebe é atrativo para elas, sabe?
21: Com sonorização de Reinaldo dos Santos, reportagem Karine Melo.
2: E, na próxima sexta-feira, a gente continua a nossa viagem pelo Brasil. Nossa parada será no Parque Nacional da Serra da Capivara, no Piauí.
3: Criado em 1979, o local foi reconhecido como Patrimônio Cultural da Humanidade pela Unesco em 1991.
2: E essas foram as notícias do governo federal.
3: Fique agora com as notícias do Poder Judiciário e do Congresso Nacional. Boa noite, um bom fim de semana.
2: A gente volta segunda-feira. Boa noite.
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1: Presidente do Supremo participa de cerimônia no Planalto de criação de fundos para a Justiça Federal e STJ.
7: Justiça barra candidatura de José Roberto Arruda ao governo do Distrito Federal.
1: Patroa que mantinha empregada doméstica em regime de trabalho escravo volta a ter o nome na lista suja do governo.
7: Boa noite, eu sou Arthur Filho.
1: E eu sou Walter Lima.
7: O presidente do STF, do CNJ, ministro Edson Fachin, participou na manhã de hoje de uma cerimônia no Palácio do Planalto para a sanção de leis que criam e reestruturam fundos especiais do sistema de justiça, com destaque para o Fundo Especial da Justiça Federal e o Fundo Especial do Superior Tribunal de Justiça.
1: Ao final do discurso que fez durante evento no Planalto, o ministro Edson Fachin fez um pronunciamento sobre o momento vivenciado pelo Supremo Tribunal Federal. Vamos ouvir.
8: As instituições da República precisam ser preservadas. Nenhuma autoridade está acima da Constituição. Nenhum poder está acima da lei. Não haverá precipitação, mas tampouco omissão. A resposta institucional será firme, proporcional e rigorosa. Os acontecimentos recentes demonstram o acerto e a urgência de três metas de nossa gestão: a adoção de um código de ética, o fim do inquérito das fake news e a modernização do sistema de justiça.
7: Sancionada hoje a nova lei de custas da Justiça Federal e do Superior Tribunal de Justiça.
1: O presidente do STJ, ministro Luiz Felipe Salomão, participou da cerimônia com outras autoridades dos três poderes. Fátima Uchoa.
24: Segundo o ministro Salomão, a nova lei atualiza um modelo vigente há mais de duas décadas e contribui para ampliar o acesso da população à Justiça Federal, inclusive estabelece critérios para a gratuidade da Justiça. Ele ainda destacou que a mudança busca ampliar o acesso aos serviços oferecidos, por exemplo, ao aposentado, à mãe que pede o benefício para o filho com deficiência, ao agricultor familiar e ao pescador artesanal. Ainda segundo o presidente do STJ, a nova lei protege os mais vulneráveis, estabelece a cobrança proporcional das custas processuais para causas de maior valor e transforma os recursos arrecadados em serviços para a sociedade.
7: Após acolher pedido do Ministério Público Eleitoral, Justiça barra candidatura de José Roberto Arruda ao governo do Distrito Federal.
1: O candidato foi considerado inelegível em razão de 6 condenações por improbidade administrativa. Vanessa Pereira.
25: A decisão do Tribunal Regional Eleitoral do Distrito Federal considera 6 condenações do ex-governador por atos dolosos de improbidade administrativa. Segundo o tribunal, as condenações são sucessivas e autônomas, por isso foi aplicada a regra que limita a restrição dos direitos políticos a até 12 anos. O tribunal apontou que a inelegibilidade pode ser contada a partir de 2018 ou da condenação mais recente, de junho de 2026. A defesa ainda pode recorrer ao TSE. Até uma decisão definitiva, Arruda pode continuar em campanha, inclusive no horário eleitoral.
7: Patroa que mantinha a mulher em condição análoga à escravidão volta a ter nome na lista suja do trabalho escravo.
1: A decisão é do Tribunal Superior do Trabalho. Marla Lacerda.
4: A empregadora, esposa de um desembargador em Santa Catarina. Ela mantinha em casa uma empregada doméstica que não recebia salário nem tirava folga. Essa situação fez o nome da patroa parar na lista suja do governo federal, mas o Tribunal Regional do Trabalho retirou. Diante disso, a Advocacia Geral da União acionou o TST, que anulou o processo do TRT, fazendo o nome da patroa voltar à lista suja.
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7: A você, uma boa noite.
1: Tenha um ótimo fim de semana.
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10: Eu sou Paula Groba e estes são os destaques de hoje do Jornal do Senado, que começa agora. Senado aprova a proposta que reduz juros do seguro rural. Avançam novas regras para publicidade de apostas online. Sugestão de cidadão vira projeto para regulamentar psicoterapia. Boa noite. Para quem vive da produção no campo, ter acesso a crédito e proteção contra prejuízos pode fazer toda a diferença. Para facilitar esse acesso, o Senado aprovou uma proposta que reformula o seguro rural no Brasil, com previsão de juros menores e prioridade para produtores em operações de crédito. A medida também muda as regras de acesso ao seguro. Repórter Pedro Pince.
12: O custo do seguro será bancado por um fundo com recursos públicos. Chamado de Fundo Catástrofe, ele está previsto em lei desde 2010, mas nunca funcionou por falta de recursos contínuos e de regulamentação. Agora, o projeto busca suprir essa lacuna e prevê a administração do fundo por pessoa jurídica, da qual poderão participar, na condição de cotistas, as sociedades seguradoras, as sociedades cooperativas de seguros, as sociedades resseguradoras, empresas da cadeia produtiva do agronegócio e cooperativas da produção agropecuária. O texto também cria novos benefícios para as operações de crédito rural que têm a proteção do seguro. As mudanças feitas pela Câmara foram principalmente para detalhar as regras do seguro quando ele for usado como garantia em empréstimos rurais. A autora da proposta, a senadora Tereza Cristina, do Progressistas de Mato Grosso do Sul, lembrou que os produtores rurais esperavam a aprovação da proposta.
13: Ou seja, o seguro rural, com certeza, ele vai contribuir para a estabilidade da renda agrícola, e é isso que nós precisamos. E para também a segurança alimentar do nosso país, reduzindo a vulnerabilidade do produtor, estabilizando as cadeias produtivas e fortalecendo a resiliência do setor frente às mudanças climáticas.
12: Para contar como garantia de empréstimo do setor rural, o banco poderá exigir que a apólice de seguro contenha algumas cláusulas específicas, como cessão fiduciária, em que o devedor transfere temporariamente a titularidade de um direito ou crédito ao credor até que a dívida seja paga. O texto segue agora para a sanção presidencial.
10: Senadores também aprovaram regras mais claras para a regularização de propriedades embargadas por crime ambiental. Pelo projeto, se o órgão ambiental não se manifestar sobre o acordo de regularização em 60 dias, o proprietário pode voltar a produzir. Repórter Raíssa Abreu.
14: A proposta teve como relator o senador Zequinha Marinho, do Podemos do Pará, e prevê que o órgão ambiental informe os proprietários infratores sobre a possibilidade do acordo de regularização logo na notificação da irregularidade. Com 60 dias sem resposta do órgão ambiental, o produtor volta à atividade. O autor, senador Sérgio Petecão, do PSD do Acre, disse que a medida vai beneficiar especialmente principalmente os pequenos produtores.
5: Hoje, os órgãos dão-lhe um embargo de gaveta de 3, 4, 5 anos, essa pessoa fica totalmente impossibilitada de fazer qualquer coisa. Porque, da forma que nós estamos hoje, é uma luta desigual com os nossos produtores.
14: O projeto foi enviado à Câmara dos Deputados.
11: Na Amazônia, chegar até uma escola pode ser um desafio. Grandes distâncias, transporte difícil e falta de infraestrutura são alguns dos obstáculos enfrentados pela educação na região. Para levar em conta essas diferenças, a Comissão de Assuntos Econômicos aprovou a criação do Fator Amazônico para a Educação Básica. A proposta prevê que a distribuição de recursos federais considere as particularidades da Amazônia Legal. Repórter Marcela Cunha.
15: A proposta cria um índice, o Fator Amazônico, para que a distribuição de recursos federais leve em conta características como as grandes distâncias, a baixa densidade populacional e as dificuldades de transporte e infraestrutura. Durante a discussão, o senador Oriovisto Guimarães, do PSDB do Paraná, questionou se o aumento dos recursos destinados à Amazônia poderia reduzir o que é aplicado em outras regiões. Relator do projeto, o senador Eduardo Braga, do MDB do Amazonas, afirmou que a proposta pretende considerar os custos específicos sem prejudicar os demais estados.
16: Imagine o transporte escolar em um estado que tem 1,5 milhão de quilômetros quadrados e com um vazio demográfico tão grande. Isso, obviamente, não tirará recurso de outras regiões.
15: O índice será aplicado ao Fundeb e a programas federais de alimentação e transporte escolar, transferência direta de dinheiro às escolas, educação infantil e infraestrutura, entre outros. A proposta segue agora para a Comissão de Educação, onde será analisada em decisão final.
11: Elas estão nas redes sociais, nos uniformes de times e até em propagandas com influenciadores, as apostas online. Mas esses tipos de jogos podem ganhar novas regras de publicidade e de proteção aos cidadãos. A Comissão de Ciência e Tecnologia aprovou um projeto que proíbe propagandas e patrocínios de bets e cria mecanismos para limitar perdas e evitar o jogo compulsivo. As informações com Patrícia Oliveira.
17: O texto proíbe propaganda de apostas em rádio, televisão, redes sociais e outras plataformas, além do patrocínio a clubes, competições esportivas, atletas e influenciadores. A proposta também prevê mecanismos de proteção, como autoexclusão, limites de depósitos e perdas e alertas sobre os riscos do jogo compulsivo. Outra novidade, destacada pelo relator, senador Alessandro Vieira, do MDB de Sergipe, é a classificação de jogos considerados de risco excessivo à saúde, que terão a oferta proibida, como os de ciclos rápidos e repetitivos e de resultados aleatórios que estimulam o jogador a continuar apostando.
18: Consiste no deslocamento do foco regulatório da mera comunicação comercial para o desenho do produto.
17: O projeto também cria um novo tipo de crime para quem divulgar apostas de operador que não seja autorizado. Para influenciadores, atletas e pessoas famosas, a pena poderá ser maior. A proposta segue para análise da Comissão de Assuntos Sociais.
11: Afinal, quem é que pode exercer a psicoterapia no Brasil? Essa é a discussão que chega agora ao Senado. Uma sugestão apresentada por um cidadão, que restringe a prática a psicólogos e psiquiatras, foi transformada em projeto de lei pela Comissão de Direitos Humanos e Legislação Participativa. A reportagem é de Márcio Maturana.
26: A psicoterapia só poderá ser praticada por psicólogos e psiquiatras, segundo uma sugestão de cidadão que virou projeto de lei e começa a ser discutida agora no Senado. A sugestão legislativa apresentada no portal E-Cidadania em 2024 por Ícaro de Almeida Vieira foi aprovada na Comissão de Direitos Humanos com parecer

0: com trabalhos técnicos de Eliseu Caires. O Jornal do Senado fica por aqui. Acompanhe agora as notícias do Tribunal de Contas da União e da Câmara dos Deputados. Boa noite e um bom fim de semana.
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2: O Tribunal de Contas da União avaliou a oferta e a demanda profissional nas áreas de ciência, tecnologia, engenharia e matemática no Brasil. A auditoria mostrou que o país tem dificuldades para formar e aproveitar esses profissionais. A fiscalização apontou baixa qualidade da formação básica, pouca procura pelo ensino técnico e altas taxas de evasão em cursos de nível superior. O TCU também identificou que a formação oferecida pelas instituições de ensino nem sempre atende às necessidades do mercado de trabalho. Outra falha é a falta de coordenação entre as políticas de educação, trabalho e inovação. O tribunal recomendou que o governo crie um grupo para coordenar as áreas e elabore plano estratégico para a formação de profissionais. Saiba mais em tcu.gov.br.
1: 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Câmara institui política para incentivar a produção de alimentos orgânicos.
3: Parlamentares ratificam um acordo internacional para impedir a pesca ilegal.
1: Plenário cria universidades federais no Amapá, no Rio e em Minas Gerais.
3: Boa noite. A Câmara aprovou a criação de 3 universidades federais. O repórter Marcelo Lascher traz mais informações sobre as novas unidades de ensino superior.
4: A Câmara dos Deputados aprovou projetos do governo que criam 3 novas universidades federais. Um dos projetos aprovados transforma os Centros Federais de Educação Tecnológica de Minas Gerais e do Rio de Janeiro, respectivamente, na Universidade Federal de Ciência e Inovação de Minas Gerais e na Universidade Federal de Ciência e Inovação do Rio de Janeiro. As 2 novas instituições vão atuar no nível superior e na formação profissional técnica de nível médio. As novas universidades vão aproveitar a estrutura já existente. Tanto o Cefet de Minas Gerais quanto do Rio de Janeiro têm unidades em 8 municípios. De acordo com o governo, transformar Cefetes em universidades favorece parcerias, obtenção de recursos e novos programas de pós-graduação. O relator, deputado Rogério Correia, do PT de Minas Gerais, resumiu os objetivos da proposta.
5: A proposição lista os objetivos das instituições e reafirma o compromisso em atuar ao nível superior, mas também na formação profissional técnica de nível médio.
4: O plenário também aprovou o projeto que cria a Universidade Federal da Fronteira Norte. A instituição será criada a partir do desmembramento da Universidade Federal do Amapá, a Unifap, e será sediada no município de Oiapoque. A justificativa do governo ao propor o desmembramento da Unifap e criação da Universidade Federal da Fronteira Norte é a necessidade de expandir as atividades acadêmicas que contribuam para o desenvolvimento da região. A proximidade da fronteira com a Guiana Francesa também foi apontada como importante para fortalecer a cooperação acadêmica e científica entre Brasil e França. Outra justificativa é a demanda por profissionais capacitados para a pesquisa de petróleo na costa do Amapá. De acordo com o governo, a criação da nova universidade não terá impacto orçamentário este ano, já que vai aproveitar a estrutura já existente. Já para o ano que vem e 2028, os gastos são estimados em 20 milhões de reais por ano, recursos que serão previstos no orçamento. A criação das 3 universidades foi criticada pela oposição, como o deputado Luiz Carlos Raule, do Podemos do Paraná.
6: Evidentemente, meu partido não vai ser contra a criação de uma universidade. Mas cá entre nós, né? O projeto chegou dia 10 de agosto, dentro do período eleitoral. É evidente um projeto eleitoreiro.
4: Já deputados da base do governo defenderam a necessidade de criação de novas universidades federais, principalmente no interior. Foi o que disse o deputado Chico Alencar, do PSOL do Rio de Janeiro.
7: Então é muito importante tomarmos essas medidas nesse sentido, de constituir uma universidade que opere nos ditames constitucionais, ensino, pesquisa e extensão e gestão democrática.
4: Os projetos que criam a Universidade Federal da Fronteira Norte e as Universidades Federais de Ciência e Inovação de Minas Gerais e do Rio de Janeiro seguiram para análise do Senado. Da Rádio Câmara de Brasília, com informações de Antônio Vital, Marcelo Larcher.
3: Depois de passarem na Câmara, os projetos que criam as universidades federais também foram aprovados pelo Senado e enviados à sanção presidencial.
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1: Saúde. Dr. Fernando Máximo, do PL de Rondônia, repudia restrições da Anvisa ao uso da polilamina, desenvolvida pela cientista Tatiana Sampaio após 30 anos de pesquisas. Produzida a partir de uma proteína extraída da placenta, a substância tem potencial para regenerar a medula espinhal.
2: De acordo com o Dr. Fernando Máximo, a Anvisa limitou a aplicação da molécula a 72 horas após o trauma e a certas lesões. O parlamentar cita casos de recuperação após meses do acidente e defende o acesso ao tratamento experimental.
1: Previdência. A Comissão de Previdência Social e Família aprovou o projeto que cria o Auxílio Mãe Atípica e estabelece um benefício de R$ 600 mensais. Carla Dixon, do PL do Rio Grande do Norte, comemora a aprovação, mas defende que o valor seja elevado para um salário mínimo.
2: A deputada quer garantir ainda o acesso à assistência e a outros benefícios sociais, ampliando a proteção a famílias com casos de neurodivergência. Carla Dixon observa que as mães atípicas precisam de apoio efetivo, já que enfrentam abandono, perda de emprego e falta de terapias.
1: Trabalho. A Câmara aprovou dois projetos que fortalecem a estrutura da Justiça do Trabalho nos estados do Ceará e do Rio Grande do Sul. O repórter Antônio Vital acompanhou a votação.
3: A Câmara dos Deputados aprovou dois projetos que ampliam a estrutura da Justiça do Trabalho. Os dois foram enviados ao Congresso pelo Tribunal Superior do Trabalho. Um deles autoriza a criação de 51 cargos no Tribunal Regional do Trabalho da 7ª Região, sediado em Fortaleza, no Ceará. A proposta prevê 5 vagas de juiz do trabalho substituto, 31 de analista judiciário e 15 de técnico judiciário. As despesas são estimadas em R$ 12 milhões. O segundo projeto aumenta o quadro do Tribunal Regional do Trabalho da 4ª Região, com sede em Porto Alegre, no Rio Grande do Sul. O texto prevê a criação de 16 vagas para juízes do trabalho substitutos, 7 cargos em comissão e 165 funções comissionadas. A medida também transforma 48 cargos de chefia de gabinete em cargos de assessor. O custo anual é de R$ 18 milhões. Nos dois casos, a justificativa é de que as varas do trabalho apresentam déficit de pessoal e enfrentam aumento constante de ações judiciais. As duas propostas renderam debate no plenário. O deputado Kim Kataguiri, do Missão de São Paulo, criticou o aumento de gastos.
4: A gente está falando aqui de criar mais cargos dentro da justiça trabalhista, que é o ramo da nossa justiça, dos mais ineficientes que nós temos hoje. E, mais uma vez, eu acho que este plenário tem de se comprometer a não criar mais nenhum cargo no judiciário brasileiro, considerando que nós temos o judiciário mais caro do mundo.
3: O governo defendeu a aprovação dos dois projetos, como explicou o deputado Bongás, do PT do Rio Grande do Sul.
5: Se trata de estruturação das varas do trabalho. O que nós temos ouvido muitas vezes, e quando essa casa votou a reforma trabalhista, ela tratou de anular proteção para os trabalhadores. Então, nessa situação, nós defendemos para que a estrutura da Justiça do Trabalho, ela seja forte para garantir direitos.
3: Os dois projetos serão encaminhados para análise do Senado. Da Rádio Câmara de Brasília, Antônio Vital.
2: Talíria Petroni, do PSOL do Rio de Janeiro, defende o fim da escala 6x1 como parte da luta histórica pela redução da jornada de trabalho. A deputada lembra que a Constituição reduziu a jornada semanal de 48 para 44 horas, apesar das previsões de que a mudança provocaria desemprego.
1: Talíria Petroni avalia que os ganhos de produtividade e os avanços tecnológicos devem permitir mais tempo livre aos trabalhadores sem redução salarial. Ela cita acidentes, mortes e afastamentos por transtornos mentais relacionados ao trabalho para reforçar a necessidade de combater a sobrecarga.
2: Reginaldo Lopes, do PT de Minas Gerais, acredita que a redução da jornada de trabalho para 40 horas semanais trará mais qualidade de vida e produtividade. O deputado ressalta que o descanso é fundamental para prevenir afastamentos e permitir o convívio familiar e a qualificação.
1: De acordo com o Reginaldo Lopes, a medida beneficia principalmente trabalhadores vulneráveis e sem força sindical. O parlamentar também afirma que não há estudos técnicos que comprovem que a redução da jornada trará prejuízos econômicos ao país.
6: Relações Exteriores.
2: O plenário da Câmara aprovou acordo internacional voltado para impedir a pesca ilegal. Confira os detalhes com a repórter Ana Raquel Macedo.
7: A Câmara dos Deputados aprovou o texto do acordo internacional assinado pelo Brasil, destinado a impedir a pesca ilegal. É o primeiro acordo internacional sobre o assunto, com foco específico no controle dos portos como ferramenta de combate à pesca ilegal, não declarada e não regulamentada. Esse tipo de atividade ilegal prejudica os ecossistemas marinhos e os meios de subsistência das comunidades que dependem da pesca. O acordo foi assinado em 2009, na Conferência da Organização das Nações Unidas para a Alimentação e a Agricultura, a FAO, na Itália. De acordo com o organismo internacional, a pesca ilegal é responsável pela captura de 11 a 26 milhões de toneladas de pescados por ano, com perdas econômicas anuais entre 10 e 23 bilhões de dólares. Os países que assinaram o acordo se comprometem a impedir que embarcações envolvidas em pesca ilegal utilizem portos ou desembarquem suas cargas, o que dificulta a entrada do pescado de origem ilícita nos mercados nacionais e internacionais e reduz os incentivos econômicos à continuidade dessas operações. Se houver prova suficiente da atividade ilegal, o país deve não só recusar a entrada ou o uso do porto, mas também comunicar aos demais países e organizações competentes sobre o ocorrido. De acordo com o relator do texto, o deputado Alencar Santana, do PT de São Paulo, a adesão ao acordo é estratégica para o Brasil. Do ponto de vista ambiental, fortalece os instrumentos de conservação dos recursos marinhos. E do ponto de vista econômico, protege a pesca artesanal e industrial nacional da concorrência desleal. O acordo foi aprovado de maneira simbólica pelo plenário, sem votos contrários. Para a deputada Érica Cocai, do PT do Distrito Federal, o Brasil se une à comunidade internacional para impedir esse tipo de atividade.
8: Esse é um acordo internacional para a preservação dos biomas, preservação da pesca e eliminação da pesca ilegal. E esse acordo possibilita esta unidade internacional, ou o Brasil se inserir numa unidade internacional para impedir que haja a pesca ilegal, e o dano da pesca ilegal é absolutamente concreto.
7: O texto do acordo internacional destinado a impedir a pesca ilegal seguiu para a análise do Senado. Da Rádio Câmara de Brasília, com informações de Antônio Vital, Ana Raquel Macedo.
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6: Justiça.
1: Para Bia Kicis, do PL do Distrito Federal, as investigações da Polícia Federal apontam o envolvimento do gabinete do ministro Alexandre de Moraes em contratos de prestação de serviços para o Banco Master. No entendimento da deputada, a gravidade das denúncias ultrapassa limites legais e morais.
2: Bia Kicis argumenta ainda que as denúncias de censura e de perseguição contra opositores evidenciam a crise de credibilidade da cúpula do judiciário. Na visão da parlamentar, há um enfraquecimento do devido processo legal no país.
1: Sargento Faur, do PL do Paraná, pede o afastamento do ministro Alexandre de Moraes e do procurador-geral da República, Paulo Gonet, para a investigação de possíveis conflitos de interesse no caso envolvendo o empresário Daniel Vorcaro e o Banco Master.
2: Para Sargento Faur, os serviços descritos pelo escritório da mulher do ministro Alexandre de Moraes a Daniel Vorcaro não justificam os mais de R$ 129 milhões cobrados. Sobre Gonet, o deputado diz que o procurador deveria ser impedido de analisar casos nos quais seu nome esteja envolvido.
1: Jandira Fegali, do PCdoB do Rio de Janeiro, cobra a instalação de uma CPI para investigar o Banco Master. A deputada afirma que parlamentares governistas assinaram o requerimento, mas apontam que um acordo político na Câmara impediu a abertura da investigação.
2: Jandira Fegali pede que as apurações sobre o Banco Master alcancem de forma isonômica autoridades e parlamentares citados no caso. Ela também questiona a atual relatoria do processo no STF diante de informações sobre encontros com dirigentes da instituição financeira.
1: Na avaliação de Ranieri Paulino, do Republicanos da Paraíba, o STF precisa resgatar a neutralidade e o devido distanciamento das partes. O congressista cobra postura imparcial e integridade dos magistrados superiores para preservar a credibilidade do judiciário.
2: Ranieri Paulino ressalta a importância de defender a imagem das instituições democráticas acima de divergências partidárias ou ideológicas. Para o deputado, o Congresso e os tribunais devem manter uma atuação firme na apuração de desvios e no resgate da confiança da população.
1: Aloysio Mendes, do Republicanos, acusa o ministro do Supremo Tribunal Federal, Flávio Dino, de interferir na política do Maranhão. O parlamentar alega que o magistrado atua indevidamente em processos judiciais contra seus adversários políticos.
2: Aloysio Mendes aponta o que considera abusos judiciais, como o afastamento de um conselheiro do Tribunal de Contas do Maranhão e o descumprimento do sigilo da fonte jornalística. O deputado defende o respeito ao devido processo legal para assegurar a estabilidade no Estado.
6: Agricultura.
1: Os deputados aprovaram um projeto que estimula a produção de alimentos orgânicos. O repórter Antônio Vital acompanhou a votação.
3: O plenário da Câmara aprovou o projeto que cria uma política nacional de agroecologia e produção orgânica, com a previsão de preferência nas compras públicas para produtos orgânicos da agricultura familiar, linhas de crédito e mecanismos de garantia de preços. O projeto foi apresentado pelo deputado Valmir Assunção, do PT da Bahia, e recebeu parecer favorável do relator, deputado Padre João, do PT de Minas Gerais. O projeto define princípios e diretrizes para o plano, propõe as fontes de financiamento e cria um sistema de certificação de produtos de base agroecológica. Entre os objetivos da proposta estão a oferta e o consumo de alimentos sem resíduos químicos danosos à saúde e o desenvolvimento de sistemas agrícolas sustentáveis. A Política Nacional de Agroecologia e Produção Orgânica também prevê outros instrumentos para expandir a produção agroecológica. Entre eles estão o seguro rural para a agricultura familiar, subsídios para os produtos, monitoramento de agrotóxicos e fertilizantes sintéticos na água e nos alimentos e a oferta de cursos técnicos de nível médio e superior de agroecologia. O projeto prevê ainda que regulamento do governo vai estabelecer um sistema participativo de certificação da produção agroecológica, com selo destinado prioritariamente aos agricultores familiares, povos e comunidades tradicionais. O projeto foi criticado pela deputada Adriana Ventura, do Novo de São Paulo.
10: O projeto, ainda que bem intencionado, uma vez que reconhece a agroecologia para a produção sustentável, incentiva pesquisa e inovação, os instrumentos que ele usa para chegar nesse projeto é intervenção estatal excessiva, compras públicas que são dirigidas porque exige prioridade e não se baseando em preço e eficiência, dá incentivo fiscal sem análise de custo.
3: De acordo com a proposta, o plano para estimular a agricultura orgânica receberá recursos do orçamento e será implementado pelo governo federal com a cooperação de estados e municípios. O governo fica ainda autorizado a criar linhas de crédito para financiar a produção, beneficiamento e comercialização de alimentos orgânicos ou agroecológicos e do extrativismo sustentável, bem como para a implantação de projetos de geração de energia alternativa e renovável. O relator da proposta, deputado Padre João, falou da importância de ter uma política articulada para estimular a produção de alimentos saudáveis.
11: Eu venho acompanhando há mais de 20 anos a questão da produção do nosso país e com estudos de várias universidades, a gente tem acompanhado a importância que é ter essa política mais estruturante, que incentive de fato um alimento que garanta saúde e vida para o nosso povo. De entender que a segurança alimentar, alimentos saudáveis, é muito importante.
3: O projeto que cria uma política nacional de agroecologia e produção orgânica seguiu para análise do Senado. Da Rádio Câmara de Brasília, Antônio Vital.
6: Habitação.
2: Hildo Rocha, do MDB do Maranhão, afirma que a meta de contratação de 50 mil moradias rurais previstas para este ano não vai se concretizar. Ele propõe a criação de um novo cadastro de reserva com a possibilidade de outras entidades já aprovadas serem chamadas.
1: Segundo o deputado, nesta nova etapa do Minha Casa Minha Vida Rural, apenas 20 mil contratos foram contemplados. Hildo Rocha espera que o governo federal aceite a proposta da Federação das Entidades de Habitação Social do Norte e Nordeste do Brasil para beneficiar outras 20 mil famílias rurais ainda neste ano.
2: Termina agora o Jornal Câmara dos Deputados, produzido pela Rádio Câmara, com trabalhos técnicos de Everson Urani e a apresentação de José Carlos Andrade e Luciana Vieira. Uma boa noite para você e um bom fim de semana.
1: Uma ótima noite e um excelente feriado também. A Voz do Brasil volta na terça-feira.
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16: Beleza, beleza, galera, vamos embora. Caruaru FM, a rádio rock da cidade. Victor Hugo por aqui, mais uma sexta-feira nesse Rock Life. Nossa, como foi sua semana? Eu espero que tenha sido ótima, porque aqui a gente vai encerrar essa sexta-feira com muita música pra você. Com certeza a trilha sonora de sua vida, as melhores músicas passam aqui na Caruaru FM, especialmente no Rock Life. Vamos embora então, começando logo com música esse primeiro bloco. Daqui a pouco eu tô de volta com mais música pra você.
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1: Beleza, galera? Vamos encerrando aí o primeiro bloco desse Rock Life dessa sexta-feira. Vamos embora então para um pequeno comercial. Daqui a pouco eu tô de volta.
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4: Beleza, galera? Caruaru FM, a Rádio Rock da cidade. Vitor Hugo por aqui, começando o segundo bloco desse Rock Life dessa sexta-feira. Como é que foi sua semana? Foi tudo certinho? Espero que sim, porque agora a gente vai encerrar e dar início ao final de semana com muita música, muito rock and roll pra você. Caruaru FM, a Rádio Rock da cidade. Fique esperto aí que daqui a pouco eu tô de volta.
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1: Beleza, galera? Vamos encerrando aí o segundo bloco dessa sexta-feira do nosso Rock Life. Caruaru FM, a rádio rock da cidade. Fica antenado então que daqui a pouco eu tô de volta.
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17: Beleza, beleza, galera. Vamos embora então. Caruaru FM, a Rádio Rock da cidade. Vitor Hugo por aqui, começando o terceiro bloco nessa sexta-feira desse Rock Life. Rock Life, um programa que sempre traz o melhor do rock and roll pra você. Viva o rock and roll, viva a boa música, como diria o Nietzsche. A vida sem música seria um erro. Então, não vamos cometer esse erro, né? Vamos aproveitar da melhor forma possível. Daqui a pouco eu tô de volta.
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